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1: Tô fudido.

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1: Bruno Marrone e Diego Vitor Hugo.

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0: 4:15.
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0: 4:18.

0: 4:31.
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0: 4h46.
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0: 4h48.
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4: Ei! Fala aí, velho!
6: Aqui não tem velho.
4: Não, já chegou subindo já. 5 e 6. Bom dia, senhor.
6: Bom dia, Valdir.
4: Opa, estamos nós mais uma vez aqui, né?
6: Bom dia.
4: Bom dia.
6: Você tá bonito ou tá feio?
4: Hoje eu tô bonito.
6: Tá bonito?
4: Hoje eu tô bonitão, hoje.
6: O Mariano disse que quer você hoje.
4: O Mariano?
6: É.
4: Não, hoje eu não posso.
6: Toda vez que... E esse aí?
4: Não, isso aqui é...
6: É teu companheiro.
4: É o Borrichó. O Mariano quer que a gente vá visitar ele, mas bota a gente na roça? Não. Ele quer... Dá uma carpidinha ali. Né?
6: Não. O Mariano é gente boa.
4: É o Turossi que gosta de, quando a gente vai lá e ele pede pra dar uma carpida. O senhor já deu uma carpida nele? Domingão! O galo já está cantando, senhor. Bom dia, hoje é o último dia.
6: Do quê?
4: O último domingo do mês de maio, né?
6: É mesmo?
4: É, no próximo domingo nós já estamos no mês de junho, mês da festa junina. Baile na roça, né?
6: Então vamos começar com baile na roça?
4: Baile na roça?
6: É.
4: Meu bem, se dança assim?
6: Não, é. Já começamos desde hoje.
4: Ah, é?
6: Vamos começar desde hoje a pular.
4: O senhor já dançou alguma festa junina?
6: Ih!
4: Hã?
6: Te digo uma coisa.
4: É mesmo?
6: Uhum.
4: O senhor
6: dança? Quando eu era novinho, né?
4: Quando era novinho.
6: Novinho.
4: É, muito bem.
6: Novinho, mas não é aquele vinho de bebê, não.
4: Ah, tá aí, eu achei que era aquele...
7: Mais de 90 anos? Ah. Parabéns!
4: E o senhor não quer dançar uma festa junina? A gente acha uma dama aí?
6: Vou pegar aquela ali, olha.
4: Aquela
6: de sapato branco.
4: Não, aquela ali não pode.
6: Por quê?
4: Aquela ali...
6: Tem dono?
4: É, aquela ali já tem dono.
6: Então eu vou pegar aquela de sapato cor-de-rosa.
4: Aquela ali... O senhor só quer pegar as que dá problema, né, senhor?
6: Bonitinha, né?
4: É bonitinha. Eu achei uma imagem lá do asilo de 2001. Eu achei que o senhor já ia estar lá, mas daí o senhor não estava lá. Vamos lá, então, começar.
6: Vamos lá. Chega de papo.
4: Baile na Roça, um abraço especial para você, bom dia. Lembrando que nós tocamos a música que você gosta de ouvir. Mas não começou ainda a festa junina, é o mês que vem.
6: Não, mas agora, e de amanhã ainda.
4: Ah, partir de amanhã, só vai.

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0: Eita, nossa, o varandão aqui de novo, mais uma vez, mais um domingo. Você, o nosso convidado todo especial para participar. Daqui a pouquinho tem a participação do ouvinte, né, seu João?
2: A partir das 6 horas, né?
0: A partir das 6 horas. Depois da, do padre, nós já começamos a atender o ouvinte. Bom dia!
2: Mas tem um aí que tá querendo música, já tá ligado lá.
0: Quem que é?
2: Aquele que quer limpar galinheiro aí. Como é que é o nome da música?
0: O lobisomem?
2: Lobisomem.
0: Ei.
2: Esse é o Ayrton que tá pedindo.
0: Eu tenho que lembrar dessa música.
2: Ele disse que quer montar uma firma aí de limpar galinheiro.
0: Ah, tá. E aí por isso ele quer um lobisomem.
2: Quer lobisomem.
0: Eita vida. Bom dia! Que seu domingo seja de repleta produtividade, equilíbrio e bons resultados. É, olha, conte sempre com a nossa parceria aqui da programação. Nós, seu Yo e eu, estamos desejando um excelente dia para você. Que as oportunidades se multipliquem e que cada desafio seja uma chance de crescimento, meu amigo. Comece o seu domingo com confiança. Estamos aqui para caminhar ao seu lado em cada passo. Bom dia, seja bem-vindo ao Varandão!
3: Ei. Vai caçar um serviço?
0: Ah, não. Falei uma mensagem tão bonita.
2: Falou em serviço, eu tô indo embora.
0: É mesmo? O senhor não gosta de serviço?
3: Eu não comi um
0: pedaço. Ih, falei tão bonita a mensagem, né? É, o senhor falou que vai vir aqui o Kun? O Kun vai vir aqui?
2: É.
0: Será que vem?
2: Mas o colete é o Kun.
0: Não.
2: O alemão?
0: É, o Valdecir Kuhn.
2: É ele que vai vir?
0: É ele que vai vir.
2: Que bom, que bom.
0: É o Kuhn. Da
2: Mas que venha logo.
0: Hã?
2: É, quero morder ele aqui.
0: Ah, não acredito.
2: Não, mas não é dinheiro.
0: Não, mas não é um alemão
2: Kuhn. Uma abóbora.
0: É o alemão corretor de imóveis.
2: Viu, tô te falando. Você tá mais perdido que...
0: Mas é que é tudo alemão, esses homens. Hã?
2: Aquele ali não é alemão.
0: Ah, não?
2: Não.
0: Tá escrito
2: aqui. Você não sabe da última.
0: Ah.
2: Ele me deu um azulzinho ontem.
0: Ué, quem tá fazer com o azulzinho? Não, mas daí aí o senhor já. Se tomou azulzinho, já é.
2: Aquele peixão.
0: Ah, aquele peixão. O homem não explica direito que.
2: Você é corajoso, né?
0: É, o que foi?
2: Pegou uma onça hoje, né?
0: Hã?
2: Você pegou uma onça
0: Peguei
2: na mão.
0: Peguei onça na mão hoje. Eita, eu queria mais uma, mas não.
2: Quer mais uma?
0: O que você acha?
2: Vai trabalhar.
0: Vai trabalhar, vagabundo! Olha, bom dia pra dona Yara. A dona Yara já levantou, já tá lá esquentando. Ela levanta todo domingo, acende o fogão a lenha, faz o chimarrão e senta no pé do rádio.
2: O rádio não tem pé?
0: Hã?
2: O rádio não tem pé.
0: Não, mas agora tem, porque é o pé do rádio. Não é assim que o senhor falava antigamente?
2: Antigamente ele falava.
0: Então, no pé do rádio.
2: No pé do rádio.
0: Eu andei pesquisando agora.
2: Uhum.
0: Algumas coisas que falavam antigamente, eu achava até engraçado, né?
2: Pois é, mas aquele tempo é do meu tempo, né?
0: Bom dia. Eu dava bom dia. Mais de 300
2: A faculdade
0: dias.
2: Que eu estudei. Tongologia.
0: Tongologia? Eu sabia. Eu não estudei não, porque não tem mais. Essa daqui.
2: Vamos de música. Chega.
0: Vamos de música. Ai, que beijinho doce.
2: E depois, Luiz Homem.
0: É meu.
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11: E o meu sobrinho, esses dias foi visitar minha irmã no Paraná. E nós estamos conversando, daqui a pouco meu sobrinho entrou e falou: "Tio, a porca deu cria e nasceu um leitão com os olhos só do lado direito." Eu falei: "Nossa, isso é castigo." Ele falou: "Não, o outro é do lado esquerdo."
1: Ué?
11: E esses dias eu fui jantar na casa de um amigo meu, o Pedro Ronco. Ah, Pedro Ronco pra comer tá doido, senhor. Eu cheguei lá aquela mesona. Aí a hora que eu pensei em puxar um pouquinho de comida no prato, o homem já tinha comido quase tudo. Eu falei, ô louco, Pedro Ronco, como você come, danado? Aí o molequinho falou, você não viu nada. Semana passada o pai comeu uma leitoa sozinho. E não precisou ninguém segurar.
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12: Ei, esse Barnabé não
4: fala
12: tem...
4: Fala aí, velho.
12: Fala aí, velho. Que isso? Esse Barnabé, aonde que eu...
1: Você comeu uma leitoa?
12: Não.
1: Não?
12: É. Não precisou ninguém segurar, né? 5h32, 5h32 do seu rádio.
1: Ninguém conseguiu segurar,
12: ninguém segurou. O senhor também já cuidou de leitão assim?
1: Leitão sim?
12: É. Leitou? Não cuidou?
1: Leitou, não, mas comi porquinho.
12: Ah, tá bom. Porquinho.
13: Bela tentadinha. Esse é seu ilhão.
12: Tem sorteio hoje? Tem sorteio hoje.
1: Ah, falar em sorteio, eu tenho novidade hoje aqui, rapaz.
12: Tem novidade?
1: Tenho. O Valduga tem aqui, rapaz. Só preste atenção o que, é que o Valduga mandou aqui, olha.
12: Vai lá.
1: Promoção do dia dos namorados. Na compra de um par de aliança, ganha um anel. Olha, rapaz. Solitário.
12: Ah, um anel sozinho.
1: E um botão de rosa. É, o que é botão de rosa, hein?
12: É botão?
1: Botão.
12: É uma flor que não abriu.
1: Que não abriu ainda?
12: Não.
1: Então eu não me abri ainda.
12: É, não?
1: Não.
12: Eu tô certo, é a flor que não abriu.
1: Ai, e daí, ali a Cinderela também tá mandando sortear por dia dos namorados.
12: Ah, Cinderela.
1: Fica computado o nome de vocês aqui. Domingo, não fique bravo conosco, né?
12: Não.
1: Porque daí fica marcadinho nas... Ficamos a relação e sorteamos domingo também. O que, que é base?
12: Base?
1: Básica.
12: É básica.
1: Que menina?
12: Ou base.
1: O que, que é?
12: É base ou básica?
1: Base.
12: Base é para passar no rosto, assim.
1: Básica. Básica.
12: Básica.
1: Uma básica.
12: Ah, o que é isso? O que é isso?
1: Eu não sei o que, que é isso.
12: Básica? Eu não sei. Eu sei que é base. Base é aquele que deixa o rosto da menina igual esse rostinho aqui petitoso que eu
1: não,
12: tenho.
1: Não, eu conheço bagre, não base.
12: Não tem nada a ver bagre. Ah, é uma blusinha base.
1: É isso mesmo.
12: Ai, o velho tá ficando nhanhô mesmo. É blusinha, porque é da loja, né?
1: Mas como é que é?
13: Esse programa só toca a música velha.
12: Eu que eu tô achando também. O senhor quer uma básica pra quê?
1: Eu não quero
12: uma blusinha básica.
1: Eu quero uma aliança.
12: Aliança?
1: Uma aliança. Não, uma aliança de ouro, pode ser. Aliança de ouro.
12: Não, aqui não
1: Cê
12: tem aliança.
1: Você lembra que uma
12: não.
1: aliança de ouro? Rapaz.
12: Não, é aliança de ouro.
1: Como é que não?
12: Não tem aqui.
1: Ah, é? Tem sim. Eu tô com saudade da aliança
12: o
1: de ouro.
12: O senhor perdeu?
1: Eu perdi, hein? Fui bater peteca e perdi.
12: Então daqui a pouquinho, depois dessa música aqui, tem aliança de ouro.
1: Tem mesmo?
12: É. Antes vai ter essa daqui, ó. Foragido da prisão. É, a sua música.
1: Não, essa é não.
12: Não?
1: Não.
14: Campo Grande, Mato Grosso do Sul.
12: Ei.
14: Chegou o moço de um outro estado, se achando dono.
1: Depois não arrumou aí, foi o seu Tino, hein? Porque o Tino ontem falou comigo, hein?
12: Depois foi nós vamos ver o que o seu Tino falou.
1: Ele gosta de moto. Não é de viola, nada dele. Criança de ouro, coisa não tem.

0: Opa, tá até chorando, Zayô.
1: Também depois de uma música dessa aí.
0: Ah, o senhor pediu Aliança de Ouro?
1: Não, eu não pedi, você que pôs aí, rapaz. Eu não peço nada.
0: Não?
1: Não. A única coisa que eu peço é para que o Kun venha aqui hoje.
0: O Kun? É. O Kun não tá por aí, né?
1: Tá vindo, né?
2: Esse é seu Nhô.
0: Esse é seu Nhô. Vamos ver se o Kun tá vindo. O Walter Porçamay vai vir 7h30.
1: 7h30?
0: É.
1: Tá.
0: Se eu não for antes, ele falou. Se eu não for antes. Olha, você curtiu uma sequência bem legal aqui na nossa programação, gente, neste domingão. Hoje é dia 31. Aliança de Ouro Teixeirinha. Também curtiu Foragidos da Prisão no Baque da Viola. Falar nisso, como é que é a história aí que o senhor ganhou uma flor?
1: Mas
0: me falaram mesmo que quem foi visitar o senhor no hospital primeiro foi o Clécio.
1: Foi.
3: Dão da Casa Grande.
1: Ele foi levar uma flor
0: já. Ah, foi levar uma flor?
1: Foi.
0: Mas não é.
1: Mas é da floricultura, São Miguel.
0: Da floricultura.
1: Nada de funerária, não. Não, rapaz.
0: Eu entendi que ele foi lá já com tudo pronto.
1: Não. O que é isso, rapaz?
0: Já estava tudo pronto já. E já estava até o branquinho lá na frente. Vamos. Até que enfim o seu Nhô, ele, esse homem que conquistou o São Miguel do Iguaçu, bateu. Não.
1: Aí no sorteio no sorteio da floricultura.
0: O senhor paga por mês.
1: Daí ele levou uma flor dessa altura aqui.
0: Uhum.
1: Quase um metro.
0: Quase um metro.
1: Não deu bem um metro.
0: É o sorteio. Ah, o senhor já tá pagando aquilo lá?
1: Ih, rapaz.
0: É mesmo?
1: Faz 15 anos, tá mais.
0: Eita, nós. É. Mas nem precisa, disse que o senhor tinha ganhado. Não precisa pagar mais, ou precisa?
1: Precisa.
0: Ah, é?
1: Ele não é obrigado a puxar velho feio lá.
0: Que se dão, pô. Bom dia.
4: Cheguei agora de caminhada.
0: Eita,
4: que bom. Bota uma música boa pra nós ouvir, viu? A vida aquela bechalada, né, viu?
0: Aham.
4: E tinha sorteio, bota com sorteio, viu?
0: Beleza.
4: E pai, deixa o saco do velho, viu, rapaz?
0: Não, velho.
4: Você está ficando muito tipo todo mundo. Do seu tamanho.
0: Não, é o.
4: Tem a velhona, pai, dizendo morte pro velhinho, rapaz. Você vai ver o no quarto do velho duro ainda, rapaz.
0: Não.
4: Ele andou a cara, rapaz, coitadinho do velhinho. Ele não vai morrer, já tá morto já.
0: Ah, então.
1: Música! Chega de
0: papo. Música! Olha, viu, senhor? Ele falou. Ah, na base da viola!

0: De sucessos.
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3: 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Olha pra você que tá ligadinho, pra você que tá numa boa, esta é a programação do seu rádio.
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3: É, seu Nhô Silva.
4: Fala aí, velho.
3: Daqui a pouquinho tem a indicação do ouvinte, que tá?
5: Hã? Isso, sabe quem é que tá lá longe?
3: Quem?
5: Cucu.
3: Ah, é.
6: Ô, Chocolate, bom dia, e o velho da calça preta, como é que tá? Tá melhor?
3: Tá bom.
6: Como é que foi o negócio? O Clécio já foi no pronto pra levar o velho embora, que o velho já tava indo. Chegou o pastor lá e o velho foi. E o velho tá aí ainda.
3: Tá.
6: É que nem meu amigo pediu pra mim assim, ó, tá sabendo do velho?
3: Ah.
6: O velho disse que foi. Parece que tá ruim, tá espumando já. Se caiu no braço do homem na cidade aí, o cara agarrou ele, velho. Eu tô ruim, eu tô indo, e ainda não foi, velho. Bom dia.
3: Bom dia. Olha o Valdecir aí, eu não vou falar nada. Quem que foi, seu Yu? Foi ele que mandou, eu não falei nada. Diz que o senhor ganhou. É isso, é aquilo, aquele outro.
5: Mas ganhei. Eu ganhei flor, não foi da funerária.
3: Não?
5: Foi da floricultura, São Miguel.
3: Foi da floricultura.
5: Aquela que vende flor bonita, de toda qualidade.
3: É o sorteio do mês que eles fazem, né?
5: É aquele sorteio que roda lá. Uhum. Não é da funerária. Ele que está entendendo por trás.
3: Por trás? É. Eu não entendi essa, mas tá bom. Bom dia, Nhô. Bom dia, Valdecir. Ótimo domingo a todos. A vocês aqui. Sou ouvinte da Jornal 104.1. Dele, monta! Alô!
7: A mulher da titio, vamos parar de falar e tem que tocar mais música gaúcha,
3: mais música gaúcha, mas música sertaneja, né? Bem, a Terimota já tá ligando. Quem mais tá mandando aqui, ó? O Kun já mandou o seu recado, né? Aqui pra nossa programação grande, Kun. Hoje tem visita no programa, como sempre, né? O vereador de chapéu disse que ia vir aqui uma hora também.
5: Aquele mentiroso.
3: Você
5: tem medo?
3: Será? Não, ele falou que vem uma hora aqui. Ele vai vir aqui.
5: O Juninho também.
3: O Juninho da Saúde. Ah, o Juninho já mandou um salve aí pra você. Salve aí pra você. O que é isso aqui? Quem mandou?
6: Ô, velho, da garoteiro, isso aí, rapaz. Vai avisando já.
3: Hã?
6: Ontem foi três pro pau. Foi três lá.
3: Quem?
6: É com ele, cada dia tá indo uns aí.
3: É.
6: Três um dia ontem, foi, só de São Miguel.
3: Isso. É quatro, o senhor falou. Ele mandou o senhor.
5: Mas o que é isso? Estão querendo que eu morra?
3: Não, é elogio, senhor. Elogio. O Sidão também já tá aqui brabo. Tá espumando o Sidão aqui, senhor. Será porque eu não tocamos a música dele?
5: Mas tenha paciência.
8: Ô, Marici, você falou que se tem gente morrendo, rapaz do que deu um soltar na boca dele, vão cair todos os dentes dele, viu?
3: Ah, eu...
8: Esse mano quadro aí, viu?
3: Esse é o Cidinho. O Cidinho tá bravo com o nosso amigo gaúchito aqui, rapaz. O Cidinho.
7: Mas que coisa linda.
3: Que coisa linda. Olha, gente, você vai participando, você participa. Não, olha, nós vamos chegar agora com o padre, na sequência, né?
5: Aí nós vamos rodar a música à vontade, né?
3: À vontade, né? Então vamos lá. Bom dia!
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3: Bom dia, queridos irmãos e irmãs. Hoje, domingo da Santíssima Trindade. Glória ao Pai, ao Filho e ao Espírito Santo, como era no princípio, agora e sempre. Amém. E vamos juntos, filhos e filhas, nesta semana, oferecer nossas orações a Jesus sacramentado. Vamos lá? Pai, Filho e Espírito Santo. Amém. Jesus amado, que tendo voltado para o Pai, quis sempre estar conosco. E nós cremos, Senhor, nesta manhã,

0: da vossa presença real na Eucaristia. E é por isso, Senhor, que nesta manhã vos adoramos e proclamamos. Graças e louvores se deem a todo momento ao Santíssimo e Diviníssimo Sacramento. Jesus Eucarístico, nesta semana eucarística, venho colocar confiante no início desta manhã minha prece, meu clamor, meu pedido. Aceita, Senhor, o que o meu coração eleva em oração. Jesus Eucarístico, que dissestes: o que peçais ao Pai em meu nome, Ele vos dará. É por isso, Senhor, que nesta semana eucarística eu clamo, ó Santíssimo Sacramento, em vosso nome, me conceda esta graça. Jesus, eu clamo no início deste dia: coração eucarístico de Jesus, em vós confiamos. Libertador de nossos males, em vós confiamos. Remédio eterno, em vós confiamos. Socorro dos enfermos, em vós confiamos. Jesus Eucarístico, nunca seremos dignos daquilo que esperamos alcançar, mas pedimos incessantemente: atenda-nos na vossa misericórdia. Amém. Graças e louvores se deem a todo momento ao Santíssimo e Diviníssimo Sacramento. Um ótimo dia, sob o olhar vigilante de Jesus Eucarístico. Amém.
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0: 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Fala aí, velho.
1: Fala aí, velho. Pipico na cocora. O velho tava atendendo telefonema aí, um monte de telefonema. Pessoal ligando pro velho. Quem é que, velho, que tava ligando? Dogão, o Alemão Imóveis, né? Cantina.
2: E não é mais.
1: Não é mais?
2: Não, agora trocou. É novo proprietário.
1: Ah, novo proprietário.
2: Como é que é? O Oda vendeu.
1: Ah, o Oda vendeu.
2: Vendeu ali. Agora é o Joel.
1: É ali?
2: É.
1: Ali?
2: Ali, frente aos camelô ali. Ah, agora é nova direção.
1: Ah, o Joel.
2: É o Joel. Aquele que tem um carro, como é?
1: Da linha Bandeirantes?
2: Aquele que, como é? Que...
1: É, Uba.
2: Uba.
1: Uber.
2: Ele então, tá com a família dele que tá ali.
1: Ah, agora. Ele que assumiu agora.
2: É, e comida boa agora ali, rapaz.
1: É mesmo?
2: Mudou.
1: Completamente.
2: Mudou tudo.
1: Eita, né? Então tá bom. Então um abraço, boa vamos sorte
2: almoçar,
1: pra ele.
2: Vamos almoçar lá hoje?
1: É, hoje não dá.
2: Ah, é mesmo?
1: É, hoje eu tenho...
2: Então nós vamos lá no Ceará.
1: Isso, hoje eu vou lá no Ceará.
2: No Ceará, Ceará tá, assando a linguiça essa hora lá, rapaz.
1: E vou aproveitar, deixa eu ver quem é que tá aqui. Ao vivo, vou tentar atender pra ver. Alô, boa noite, bom dia.
3: Bom dia, Rock.
1: Ô, Rock, tudo bem?
3: Tudo, eu tô aqui embaixo.
1: Ah, você tá aí embaixo?
3: Quero conversar contigo, com o meu Iô tá aí, não?
1: Fala, seu Iô.
2: O que que ele quer?
1: Ele vai subir aqui, ele tá aqui embaixo.
2: Subir a escadaria, né?
1: A escadaria. Então tá bom, daqui a pouco eu vou abrir aí, tá, Rock?
3: Tá bom, valeu.
1: Beleza. O Rock falou ao vivo na rádio que ele tá ali na escadaria e vai subir aqui. Será que ele vai trazer presente pra nós?
2: É o homem dos cachorros?
1: É. Abri a porta pra ele.
2: 13 cachorro.
1: 13 cachorro. E ele tá vindo aí.
2: Tá.
1: Dona Nadira Carminati também já tá por aqui. Levantou cedo hoje, hein, Dona Nadira?
4: Bom dia, senhor Silva. Bom dia, amigo Valdecirá Nadira. Gostaria de ouvir a música com César e Paulinho, só por você.
1: Só por você.
4: Tenha um bom domingo de trabalho e depois um bom descanso. Programa maravilhoso. Que Deus abençoe grandemente, senhor Silva e o meu amigo Valdecir. Tudo de bom, senhor Silva. Um abração. E fique com Deus.
1: Aê!
4: Bom começo de semana, abençoado e iluminado por Deus.
1: Ele
4: bom
1: chegou.
4: Dia.
1: Bom dia, Dona Nadira. Um abraço todo especial. Seja bem-vinda à nossa programação. E, claro, sempre aqui tem muito mais para você.
2: Tem o quê?
1: Perfume que o homem trouxe aqui.
2: Perfume?
1: O homem veio com perfume aqui de...
2: E os cachorros?
1: Hã?
2: E os cachorros?
1: Eles dizem que deixou lá embaixo.
2: Bom dia, seu Rock.
1: Bom dia.
5: Esse é seu Iô.
2: Gordinha sempre?
1: Sim. Não, é blusa. Tudo isso é blusa.
2: Não, é blusa.
1: É frio, né, senhor? Essa ração parece que tá chovendo, né?
2: Tá chovendo?
1: Essa é de sua ração.
2: Eu passei tudo por baixo.
1: É mesmo? Você não vem andando hoje?
2: Eu vim andando. Então. Passei por baixo.
1: É, passou por baixo.
2: Por baixo.
1: Ele já não enxerga, ele pensou que era o olho dele que tava... É? Que tava branco assim toda a cidade. O Rock por aqui, que milagre
2: é
1: isso?
2: O que é isso?
6: Eu vim ver o senhor, tá com saudade.
1: Aí, ó.
2: Mesmo?
6: Se eu fazer aniversário, eu vou preparar a festa, já começar antes, né?
1: A última vez que ele veio aqui faz uns 4 meses, senhor.
2: 4 meses não, faz 3 domingos.
1: Não. Será que é só 3 domingos?
2: Pai.
1: É que o tempo passa diferente pro senhor,
2: Quantos cachorros você tem ainda?
6: Agora é 4 só.
2: Ué?
6: Uma vez era 40.
1: E eu sabia que ele não ia aguentar.
2: É? Olha aí, rapaz.
7: Isso é coisa de louco, tio.
1: É, 40 cachorrinhos.
2: Peça uma música, pode pedir, porque daqui a pouco não tem mais tempo.
6: É? É. Eu até esqueci o nome da música, hein?
1: Oi,
2: Velho Pontilhão.
6: Não, aquela, aquela que fala da lagoa lá, dos patos lá.
1: Lagoa dos patos?
6: É.
1: Vamos pesquisar aqui.
6: É.
1: Vamos pesquisar.
6: É um hino.
1: É um hino?
6: É muito linda a música.
2: É.
6: É. Eu vi lá no Rio Grande, domingo passado, tava lá assistindo Grêmio e Santos.
1: Eu tava lá assistindo.
6: Sábado.
1: Ah, você foi lá assistir?
6: Fui. Tinha a turma do gremista lá. Que maravilha, que viagem linda.
1: É
6: foi
1: mesmo?
6: Eu e minha filha, a Maria Eduarda.
1: Ué, mas a Maria Eduarda tá com 12?
6: A Maria Eduarda tá com 17 já, vai fazer.
1: Eu tô velho.
6: Ei, ela cantava aqui no jornal, agora não quero mais.
1: Não, não quer por quê?
6: Sei lá, mas... Era muito cantora,
1: Linda. Então, por isso que eu tô falando, que faz tempo que eu não vejo ela.
6: É, tá uma moça já. É, o tempo que... passa, né? Só eu e o que vai ficando velho, né? Eu tô chegando no
2: sexto. Eu não.
1: É, pode tossir, senhor. Pode tossir aqui. Aqui é ao vivo o negócio. O seu Iô, ele quer tossir, ele fica ali. Seu Iô, nós estamos na era de 2026. Aquele tempo que o senhor fazia rádio, não podia nem tossir no ar. Hoje em dia, nós estamos jovens, né, meu amigo Rock?
6: Sim, sim.
1: É. Jovem não tosse, ele... Ele segue a tradição antiga ainda.
2: Vamos parar de conversa?
1: Vamos.
2: Qual é a música?
1: Achou? Primeiro vai ser do... Menina, meu amor, Amado Batista. Daí nós vamos ver a música do Rock.
2: Vamos.
1: E depois tem a música Só Por Você, César e Paulinho. Vamos lá?
2: Já deveria ter ido.
0: Varandão da Casa Grande. Cunho Silva.
1: Tem alguma coisa pitando
0: aí. Fala aí, velho.

0: Olha, agora sim, agora estamos de volta na programação legal do seu rádio. E você, né, que está conosco nesse exato momento, juntamente hoje nós temos visita aqui, né?
1: Temos visita.
0: O Rock e o Motorista, né?
1: E rico que é ainda.
0: Hã? Conhece o Rock e o Motorista?
1: Conheço. Ele derrubou o pontilhão.
0: Qual pontilhão?
1: O velho pontilhão do Teixeirinho, ele acabou.
0: Ah, é mesmo?
1: É.
0: Eu não sabia disso.
1: Não é.
0: Deixa eu ver se... Olha aqui, ó, já tá pegando a Rádio Jornal aqui, ó, no celular dele.
1: Ah, é?
0: Eu coloquei na Rádio Brasil, são várias rádios aí, ó. Eita, nós, eu tô colocando no celular que ele quer escutar o senhor no celular, senhor.
1: Tá escutando agora eu falar. Olha aí, uma grande promoção no Dia dos Namorados, hein?
0: Dia dos
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1: Um anel, como é que é? Solitário.
0: Ah, o anel solitário.
1: E um botão de rosa. O botãozinho que iria pra mim.
0: Ah, botãozinho?
1: É, o botãozinho. Você não tem um botãozinho pra me dar?
0: Não, eu não. Eu não mexo com flor. Quem mexe com flor daqui é o Clécio.
1: Epa, sai pra lá.
0: Por quê?
1: Não, falou em Clécio, eu tô pulando.
0: Enquanto o senhor vai. Então, mas eu falei pra ele. Ele falou em Clécio, ele tá pulando.
1: Pra lá, né?
0: Hã? Olha aqui, o Rock pediu uma música aqui lá do Rio Grande do Sul.
1: É,
0: vamos tentar tocar pra ele?
1: Vamos tentar.
0: Vamos lá então. É ao vivo, hein?

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0: Daí a música do rock pra você. Lagoa Verde Azul, Oswaldir e Carlos Magrão na sua programação. Alô! O senhor é gaúcho também?
1: Eu tô chorando.
0: Tá chorando por quê? Ah. Vem uma música aqui agora, fala nisso.
1: Tô chorando, sabe quem chegou aqui?
0: Ah.
1: Não, te dou uma bolacha.
0: Ah, uma bolacha? Não, a última bolacha eu dei, eu tô
1: se
0: até agora...
1: Se você... Não sabe?
0: É, eu sei. É o alemão.
1: Da onde que é esse alemão?
0: O alemão. O homem das mil casas.
1: Mesmo? Uhum. Ele vende lote?
0: Lote, casa.
1: Mas lá no cemitério ele não vende, né?
0: Não, vende. Não. Também vende. Aquele dia tinha uma fila lá, né? É, só que quem tava na frente era o Clécio.
1: Não, o Clécio não. Eu não quero conversa com o Clécio. Clécio não.
0: Não?
1: Ele levou a flor lá em casa, certo?
0: E tá todo mundo confundido.
1: Mas porque foi da floricultura, não foi lá da funerária, não.
0: É.
1: Não.
0: Mas todo mundo confundiu.
1: Não confundiu você.
0: É?
1: Bom dia, seu alemão.
2: Bom dia.
1: Tudo bom?
2: Tudo bem. Viu, Silva, vamos falar de coisa alegre. Coisa alegre, você fica falando só de passagem pro outro lado.
0: Isso.
2: Vamos deixar essa passagem, sabe, pra quem decidir?
0: É.
2: Pro nosso pai lá de cima. É. O dia que for, ele vai te levar. Não fala mais em morte. Vamos falar em alegria. Em compra.
1: Mas então não podemos botar um boi?
2: Em compra. Compra de lote, compra de casa, apartamento, sítio. Vamos falar disso, que é coisa boa, que deixa o povo contente e feliz. Não é isso, Nhô Silva?
1: Onde é que tem terreno pra vender?
2: Olha, eu tô tendo ali na beira do parque, eu tenho, não tem documento, mas nós estamos vendendo lá, lá no parque.
3: Tio, então eu vou lá. Perdido que cusco em dia de mudança.
2: Tem lá pro Valdeci, pro Nhô Silva.
0: Não, eu já não, eu não preciso não. Porque eu...
1: Lá em cima, naquele parque?
2: É, no parque.
0: Não, mas ele falou que ia falar coisa alegre.
1: Lá já tem, eu já tenho lá.
2: Não, vamos falar coisa séria. Vamos falar, sabe por que eu vim cedinho aqui hoje?
1: Hã?
2: Que eu tô com a minha filha de aniversário hoje.
1: Né? Não diga.
2: É a minha filha mais velha, a Marina. Depois eu vou escolher uma música pra ela.
0: A Marina tá de aniversário
2: Marina
0: hoje?
2: Marina tá de aniversário.
0: Eu também.
1: Vai perguntar a idade.
0: Não, mas eu...
1: Por favor.
0: Eu sou mais novo do que ela.
2: Tá, e o que eu teve notando assim bastante, o pessoal reclamando, que é muita conversa aqui nesse programa.
1: Vamos... Você quer conversar, né?
2: É, mas vamos deixar pra conversar depois lá, fazer um chazinho, conversar depois. Vamos botar aquela música boa. Vamos botar aquela música gauchesca boa. Vai lá, Valdecir.
0: Mas antes tem aquele De Longe Alguém Se Ama, como é que é?
2: Ah, é?
1: Primeiro é um pedido, depois você escolhe a música.
2: Ah, é, porque eu cheguei atrasado.
1: Desculpa. Essa aí é alguém que já sabe quem, né?
0: É.
1: Você já sabe quem, né?
2: Não é o Maneco, não.
0: Bom dia!

0: chegou o alemão. O alemão.
1: E alemão. E o alemão.
0: Chegou o alemão.
2: Vamos sortear dois piques de 50.
1: Dois
2: piques de 50.
1: Tem que ser. Aí eu qual é a palavra que tem que
2: ter. É, outro dia reclamaram que era pouco, mas olha, ganhar uns 50 hoje não tá fácil.
1: Você não quer dar 50 pra mim, hein?
2: Com uma idade que o Nho Silva tá ganhando a visita do Clécio.
0: A onça.
2: Olha, olha.
1: Outra, até você, rapaz.
3: Chega, gente.
0: Olha, então a partir de agora, você vai mandar o seu número, tá? Pra participar dos dois Pix de R$50, tá? Isso. Atenção. Ixi, Maria, já tem bastante nome aqui. Então você já pode mandar. 3565-1033, tá no ar! Que foi? Que é isso? Sorvete, uma
4: hora dessa? Da Páscoa que trazes pra mim.
0: Coelhinho da Páscoa?
1: Me diga uma coisa. Teu companheiro, que dele?
0: Qual deles?
1: O Micharia.
0: O Micharia? É. Daqui a pouco ele chega.
1: Eu vi ele subir as casas agora.
0: É mesmo?
5: Olha o Cidão. Olha o Cidão, comida pra mim. Fique mal gelado.
0: Ah, tá. Botar o nome dele no... O Cidão disse que é pra botar o nome dele, que ele já quer tomar uma gelada com o cinquentão.
1: Vão pedindo, vão mandando pra cá. Ele tá... É duas onças que tá ali, olha.
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0: Não é forró da bandeira do Baranhão, né?
1: Ele não aluga bicicleta, né?
0: Não aluga.
1: Aluga?
0: É, aluga. É, depende.
1: Ele aluga bote também? Canoa? Eu vi lá na frente da casa.
0: Bote, canoa não.
2: E agora eu tô com uma lancha pra venda.
1: É lancha.
2: Pensa uma lancha pra você pro lago aí, pro rio, pra onde você for. Uma lancha enorme. Uhum. Cabe 28 pessoas.
1: Mas e cachorro, quantos vai?
2: Vai uns 12, no porão daí.
1: Porque esse aí tem cachorro. Sabe quanto ele tem? 36.
2: 36? Pois é, eu cheguei lá embaixo, tem 8 lá esperando na porta. Tudo sentadinho lá,
0: fala, um olhando pro outro. Peraí, fala pro alemão que vai ganhar os 50 Alemão Imóveis, é um sucesso.
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2: Também.
1: Mas a funerária tá longe, né?
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0: Bom dia, quero meus R$50. A velha Bordinho, olha, ela já quer os R$50. A velha que tá ligada. É o Laírton Detone. Bom dia. Coloca o meu nome no sorteio. E toca a música Pássaro Livre.
1: Eita, essa é a música do prefeito?
0: Do prefeito?
1: Do prefeito Mota, né?
0: Bom dia!
6: Bom dia, senhor Silva. Bom dia, amigo Valdecir. Eu gostaria de participar do sorteio dos R$50 do Alemão Imóveis. É muito bom o Alemão Imóveis para comprar lotes, casas. Adoro! Oh. E obrigado, Alemão. Um abraço. Eu ganhei uma garrafa térmica. Já faz muito tempo que você foi aí na rádio. Viu? E eu ganhei uma garrafa térmica. Muito obrigado. Um abraço e um bom domingo e um bom começo de semana para vocês todos.
0: Até às 7h20 você participa.
1: Com e o Alemão ficou tudo estufado. A 2:50. Assim. Ó, tá ele ali que te digo uma coisa lá.
0: Mais um aqui.
7: Bom dia, Valdecir. Bom dia, senhor Silvio. Tudo bom? É Oscar. Tudo tranquilo? Estamos ainda escutando o programa de vocês, tá bom? Beleza. Toca pra nós a música aí com os Serenos, Criado em Galpão. Beleza, parceiro?
0: Criado.
7: Isso aí pra todos os ouvintes que estão escutando o programa de vocês e pra vocês também. Valeu, parceiro. Um bom dia e um bom domingo pra todos.
0: Daí, pra você que tá ligado, pra você
1: quem
0: que
1: não
0: tá
1: pedir, curtindo. Quem não pedir, não pedir o cinquentão, não. É. Cai fora.
0: Tem que pedir o cinquentão.
1: Estão marcando separadamente ali. Tem que dizer, eu quero participar do cinquentão.
0: Ah, tem um ouvinte aqui, ó. Eu vou fazer uma casa ali com o alemão. E já agradeço o alemão há mais de 25 anos. É, vai fazer. Deixa eu ver se eu consigo o nome da pessoa. Daqui a pouco eu falo aqui, tá bom? O nome da pessoa. Ah, o Ricardo. Não é Ricardo. Eu errei, o Ricardo é outro. O Marlon Rodrigues. Conhece?
2: Conheço.
0: Isso mesmo.
2: Conheço e... Como é que fala, meu filho? Conheço e... É meu amigo.
0: Conhece como? Não. Ele não falou isso, não, né?
1: Eu vou contar uma que você não acredita.
0: Ah.
1: O alemão sorteou um Fusca no tempo do mercado, né?
2: Isso, sorteou um Fusca.
0: Meu Deus.
1: Comprou um Fusca e sorteou.
0: Fuscão preto?
2: É um Fuscão azul.
1: Azul.
2: Rapaz, foi bom aquele sorteio.
1: Eu tava lá no sorteio.
8: Ô, tio, vamos parar de falar e tem que tocar mais... Mais música gaúcha, titio, os ouvintes estão pedindo.
0: Então vamos lá, então. Criado em Galpão.

0: Pipi, caracacá.
1: O que, que é isso? Corococó?
0: É o galo cantando corococó.
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0: Não, deixa eu perguntar pro alemão a fofoca da semana. Eu vi ele falando.
3: A fofoca da semana, não precisa nem fazer a pergunta, porque eu já tô sabendo.
0: Já tá?
3: Rapaz, eu lá em casa na mobiliária trabalhando, escutei uma. Me ligaram. Soube que o Inhão Silva passou mal, desmaiou ali perto do Kiko Boles ali.
0: Sim.
3: Falei, capaz, passou mal, já liguei pro Maneco, ver que o Inhão Silva não tá bem, tem que ver isso aí. Aí fomos saber que ele desmaiou, sabe por quê?
0: É.
3: Porque a Geraldina passou por ele e falou, oi, meu amor. E o velho desmaiou. Já chamaram o Clécio, veio o pessoal da funerária, o pessoal do SAMU, e puxa o Inhão pra cá, puxa pra lá. E no fim, era tudo conversa fiada. Era só a Geraldina que passou por ele, deu um abraço nele e falou, oi, meu amor.
4: Que hora que esse programa vai acabar?
1: Você tá querendo que eu... Vamos lá fora hoje, né, cara?
5: Já foi casada com um velho amigo meu.
0: Opa!
5: Conhece como...
0: Conhece como? Mas então foi por isso que... E agora, senhor?
1: Não sei, vocês estão armando pra mim.
0: Depois de 90 anos ainda ganhando oi de Geraldina. Eu nem conheço a Geraldina. Essa eu não sabia não,
1: doutor. Não?
0: Não, o alemão que...
3: Eu que tava passando na hora ali, eu vi, escutei.
0: E viu?
3: Ninguém precisa me contar, que eu que vi.
0: Agora eu quero ver o que ele vai fazer em casa.
1: Ai, ai,
3: ai. Deixa eu aproveitar, eu quero mandar também uma música depois dessa aí, porque tá muito lotado hoje.
0: Isso.
3: Pro Tino. Pro Tino Iscariote.
1: Não, mas pra ele tem vaga aí.
3: Tem vaga pro
1: tem
3: Tino?
1: Tem vaga, pro Tino tem.
3: Então não. Pro Tino, vou mandar uma música pro Tino, que é o patrão, né?
0: Isso.
3: Sem o Tino ser o patrão nosso aqui, nós não podíamos vir aqui, né?
1: Porque não.
3: Eu vim visitar o Inhão Silva porque falaram que tava passando mal, mas tudo conversa fiada. O velho tá é bem.
0: Ele queria audiência. Deixa eu mandar um abraço. O Rui Pazini, lá do Bairro Floresta, já tá mandando o ok. Eu vou falar só ok, porque respondeu aqui certo, né? O Alemão Imóveis, a Silvia dos Santos. Alô, Duda! Recebemos aqui Erli Ferreira, também a Tatiane Ubner, lá da Aurora do Iguaçu, José Mário, a Joyce Viviane Vitório. Alô, Eliane Câmara, lá do Vila Rural, o Márcio José, o famoso Pezão. Também a Sandra Figueiredo, aí do Ipiranga. Alô! Agora, o rock não é esse rock aqui, é o Rock Ferro. É tu que é o Rock Ferro?
6: Não.
0: Ah, tá, achei que era o Rock Ferro. Alô, Rock! Nair Sperfeld, também a família Sperfeld, lá da Cacique. A família Reitman da Cacique. Alô, João Reitman, Terezinha. Alô, Jair Bottini. O Sérgio Borteto não perde uma, né? Agora ele colocou a bandeira do Brasil no Sérgio Borteto. Conhece o Sérgio Borteto? O homem da xícara. Alô, Claudemir. Também a Graciela Lima. Nirinda Aparecida. Alô, Sirley. Alô, Sandra Câmara. Alô, Elias Patrocínio. Alô, Dona Joyce. Vanessa Vanderlei. Elzira. A Dona Mirtes. Também o pessoal aí. Alô, Thaís Cardoso. E Alício de Santa Terezinha. A Rosa também de Santa Terezinha. A Fabiola. Alô, Fabiola, lá do Ipiranga. Também o Paulo, do município. Qual município mesmo? Santa Rosa é município?
1: É.
0: Eu não sabia.
1: Não, é.
0: Ah, Itaipulândia. Alves Oliveira, Adriana Correia, o José, a Patrícia Teles, alô, Tatiana, a Belarminda. Será que essa aqui é Belarminda? Que mandou, que deu oi pra ele, não é Belarminda, né? Nem é.
1: Não.
0: Fátima. É Belarminda não, né?
1: Geraldina.
0: É Geraldina, tá. Jorge Augusto, Rodrigo. O Rock não vamos colocar não, porque o Rock ele tava aqui já, né?
1: Não, o Rock não.
0: O Rock tava aqui. Tá também o José Feijó. Conhece a família Feijó?
1: Conheço.
0: Feijó, o Cristiano e... Ué, funerária do Clécio.
1: Epa!
0: Eu também. Tá participando aqui, ó.
1: Tá,
0: Você vai mandando o seu nome, daqui a pouco eu leio mais. Vai mandando o seu nome. O alemão
1: mas
0: vem aqui.
1: Mas para um pouquinho.
0: O alemão vem aqui sortear
1: 50. Não colocou o nome, tem três cachorrinhos lá embaixo também. Do Rock tá lá.
0: Três cachorrinhos lá?
1: Tá, o alemão me contou.
0: Como é que é o nome do bicho?
1: O nome dos cachorros?
0: Negão.
1: Negão. Até a parede do Marcelo.
0: Bom dia, amigos, manda uma música para nós. Bom dia e bom final de semana. A Islanda tá curtindo a programação. A Clayton Valnier quer participar do sorteio. O Clayton também, ó. O Clayton lá, mas quer ganhar de novo, né, o Rock? O Rock disse que veio aqui fiscalizar. Quero participar do sorteio, não tá falando? Me parece que estão dando 100 reais. Não, é 50.
1: É 50 reais.
0: 50 pila.
1: Cada um.
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0: 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Alô, Paulo da Estampe Arte. Acordou cedo, hein, Paulo? No domingo tu não acorda? A dona Natália Pazini. Alô, José Lázares. Alô, Inácio Mirtes também. O Vitermo. Alô, Miro. E o seu Assino Severo.
1: Coloca ele no ar aí pra nós.
0: Não, ele não mandou, ele só mandou. Não mandou áudio ainda.
1: Oscar também.
0: Bom dia, Valdecir. É o Evandro. Quero participar do sorteio e parabenizar os aniversariantes de casamento, 23 anos. Eu e a Elisângela. E dizer que a amo muito.
1: Mentiroso.
0: O que é, senhor? 23 anos de casado, meu filho.
1: Ah, de casado.
0: 10 de namoro e 5 de noivado. Chega. Opa, ela aguentou 23 anos.
6: Parabéns pra você.
0: Quantos anos o senhor tem de casado?
1: Outra vez?
0: Outra vez.
1: Eu já te contei que quando eu casei, o meu filho foi levar o cavalo, fomos a cavalo nós dois e ele foi buscar o meu.
0: Ah, foi a cavalo?
1: Fomos a cavalo.
0: É mesmo?
1: Uhum, não lembra?
0: Tec. Daí o senhor chegou a cavalo, uhum. E daí que o senhor tinha fugido do sogro. Antes de... entendi, agora tô lembrando. Fugiu do sogro, alemão. O alemão também teve 3 filhas e 1 filho, né?
1: E ela está fazendo aniversário hoje.
3: Duas filhas e 1 filho.
0: Duas filhas e 1 filho.
3: E com a graça de Deus, os 3 estão salvando vidas.
0: Isso.
3: 3 médicos.
0: Três médicos. Me diga uma coisa.
1: E qual é a música que você vai pedir para ela?
3: Para a Marina, eu vou pedir uma música que é segredo ainda. Ela tá agora levantando pelo que eu subi, sabe?
0: Ah.
3: E aí, daqui a pouquinho, eu vou tocar uma música para ela.
0: Ele vai fazer uma homenagem. O alemão vem aqui fazer uma homenagem para ela. Ele vai
1: fazer uma homenagem.
0: Vai ter que falar umas palavras lindas, maravilhosas.
3: Sim. Eu vou falar.
0: Elas casaram já?
3: As filhas casaram.
0: Aí, viu?
1: Então é um rapaz sorteiro, quer?
3: O meu filho ainda não casou.
0: Não, ainda não.
3: Sorteiro, né? Mas tá pego já.
0: Tá pego já.
3: Tem uma moça que pegou ele ali. Ixi, tá pego, falo
0: que
3: tá pego.
0: Mas esse aqui não casou, ele fugiu com a mulher?
3: O Nhão Silva?
0: É, fugiu com a dama.
3: Parece que eu me lembro aquela época lá que o teu sogro mandou você tocar uma música com o violão e o senhor não sabia tocar, mentiu que era violeiro e era nada violeiro. E de noite, quando o velho foi dormir, você pegou e fugiu com a filha dele, com o cavalo do velho ainda.
1: E a música é essa aqui, Minha Serenata.
3: E tu fugiu com o cavalo do velho também. Tu
0: fugiu com o cavalo do velho.
1: Não era cavalo, era uma égua.
3: era uma égua, é?
1: Era uma égua.
0: Ah. E aí ele cantava, então?
1: Cantava. Ó, era essa música, ó.
0: Meu Deus.

0: caçar um serviço.
1: Aí, o que que foi, senhor? Nós estamos escutando a música aqui, né, Cláudia?
2: Vamos comentar.

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1: Estou escutando, Pia. Toco uma daquelas bem caprichadas aí, então. Beleza?
2: Já estamos de volta, tocando uma bem caprichada. Você também toca, Alivaldo?
3: Eu toco. Toco pandeiro.
2: O rock também.
4: O seu... rock toca cachorro, né?
2: É, meu velho. Mas por isso que os cachorros sumiu tudo. Você já viu que não tem mais nada na cidade? Tinha dois, agora desapareceu também.
4: É.
2: Aquele que te atacou, acharam ele.
3: O cachorro mordeu a perna do Nilcivo, teve que levar o cachorro para fazer os exames.
2: Sim, para ver se não vai durar mais de 90 anos.
5: Oi, chocolate.
2: Oi.
5: Você pode me mandar agora uma música de bailarina?
2: Ah, agora sim. A criançada invadiu. O que foi?
6: Papi.
2: Oi, filha.
6: É que o senhor disse que a mãe quer que o senhor traga uma roupa. Quer dizer, pegue uma roupa.
2: Ué?
6: Pro senhor estender aí em cima.
2: Não, mas eu tô em casa. Como é que eu vou estender roupa? Imagina, eu estender roupa. Eu sou do tempo dos homens antigos. Você sabe, né, alemão?
3: Isso, que quem trabalhava em casa eram as mulheres. Isso. Os homens trabalhavam pra fora pra trazer o dinheiro.
2: Isso, é assim que eu sou. Eu sou desse.
3: Vai estender roupa, rapaz. Não.
2: Alemão, você tem uma homenagem pra nossa amiguinha?
3: Isso, eu quero mandar uma homenagem pra minha filha Marina. E daí eu vou dar uma segurada e falar, porque só eu que tô falando, hein, Ocílio? Porque ela vai reclamar.
2: É mesmo?
3: Mas eu quero homenagear a Marina, minha filha mais velha, que tá de aniversário hoje. Então eu vou rodar uma música pra ela e depois eu vou lá dar um abraço e um beijo nela.
2: É mesmo?
3: Falou, filha, te amo, filha.
2: É, o que é bom é a gente lembrar de quando era pequenininho, né? Eu tava mexendo no meu arquivo e lá comecei a achar coisas de quando a criançada era pequena. Aí que a gente vê que envelheceu, né?
3: É verdade.
2: E já tem neto?
3: Tem um netinho, o meu netinho Bernardo.
2: Ô, Bernardo.
3: Que alegria. Foi o melhor presente que a minha filha me deu.
2: Eu também. Eu tenho o Joãozinho.
3: O Joãozinho?
2: É, só com o Joãozinho aconteceu alguma coisa. A minha filha casou com um alemão e a minha cor sumiu.
3: É o Pardais.
2: Sumiu a cor. Nasceu garoto alemão.
3: Ai, ai, ai, ai, ai.
2: Mas é bom ter o netinho, né?
3: Muito bom.
2: E olha, sempre essas meninas foram dedicadas. Não é que eu quero falar com o alemão. Deixa eu só falar, mas desde pequeno o alemão ensinou responsabilidade para essas crianças. Quem viu, né, elas ajudando, elas correndo atrás, elas se preocupando. Às vezes ficava bravo, né, alemão? Porque a adolescência
3: não é fácil. Ah, sim, sim. Queriam ficar de boa. Falei, não, não. Temos que trabalhar para um dia ser alguém na vida. E hoje elas estão aí, ó.
2: São o quê, alemão?
3: São médicas.
2: Médica aí, ó. Tá...
4: Me diga uma coisa. E qual é a música que vai mandar para ela?
2: Zé Neto e Cristiano. Música linda.
3: Isso, tá. Vai rodar agora mesmo.
4: Agora. Né?

0: Parabéns aí, parabéns aí pra nossa amiga. Que...
1: Como é o nome dela?
0: É, Mariana. Marina. Fala de novo. Ah, agora sim, o microfone dele não quis cortar. Marina é o nome.
1: Marina.
0: Marina.
1: Doutora.
0: Doutora.
1: Doutora Marina.
0: E ela tá atendendo em São Miguel?
2: Aqui no hospital, ela é pediatra.
0: Pediatra aqui
1: no hospital. Eu já consultei com ela.
0: O senhor?
2: É, eu consultou com ela.
0: Vixe, Maria. É.
1: Mandou, né? Fincar aquele negócio lá de pendurado, aquelas coisas lá, como é que é o nome daquele?
2: Soro na veia com ferro. Ferro atrás.
1: E depois mandou me carcar mais uma goiada ainda. Sabe aonde? Na bunda.
2: E aí, então, aí ela te passou pro cara que faz exame de próstata também. Tem um negão lá que faz exame da próstata lá, né?
0: Deus, eu
2: só hospital.
0: Eu só faço de sangue. Eu não sou doido, não.
1: Você teve lá, é,
0: Paixão de Momentos, deixa eu ver aqui. Pera aí que tem uma galera
1: Paixão.
0: Aqui.
1: É, leia, leia. É,
0: alô, bom dia, quero participar do Cinquentão. A Neuza Nienave. Bom dia, eu de novo. É, ele me deixou sozinho pra fazer o fogo. Quem? Ah, tá, bom dia, bom domingo. Eu não entendi nada aqui, senhor.
1: Falando em soro?
0: É o Michael, William. Alô, Michael, aquele abraço, conhece?
2: Meu gênero.
0: Ah, teu gênero?
2: Meu gênero.
0: Ah, disse que tu deixou ele sozinho pra fazer o fogo e vem conversar na rádio.
2: Mas eu tô incentivando ele, faz desde as 5h30 que eu acordei, tô incentivando ele. Ó, levanta.
0: Meu
2: Levantou
0: Deus.
2: Levantou agora, ele certo, só pode.
0: Olha como é que tá o clima lá, ele pensou que era de noite ainda. Um abraço então pro meu amigo. Como é que é? É o seu genro?
2: É meu genro.
1: Mas ele não vai. Ele não vai participar do cinquentão, hein?
2: É? Não, ele não. Eu vou dar pra ele cinquentão depois lá.
0: Ah, cinquentão?
2: Ele na verdade é meu parceiro na imobiliária.
0: É teu parceiro?
2: Meu parceiro. Trabalha com nós na imobiliária, muito firme.
1: E eu chego lá e me dá.
2: Cafezinho,
1: balinha,
2: e cafezinho.
1: Bala e cafezinho.
0: Tu já imaginou trabalhar com o sogro?
2: Não, ainda bem que a gente se dá bem.
0: Ah, então tá bom.
2: É
0: se é a sogra que é mais complicada, a sogra se dá bem.
2: Sogra também. Não é fácil, mas sogra é gente boa.
0: Bom dia, quero participar do Cinquentão. A Clevenilce Minonso tá aqui na programação. E tá pedindo música também, né? Olha, a Janete Detone gostaria de participar do sorteio, né, do Cinquentão. Pode falar, senhor.
1: A Terezinha Novelli,
0: eu
1: me encontrei com ela aqui, do lado da rádio, ontem, e ela pediu uma música.
0: Terezinha Novelli?
1: É, capa de revista.
0: Nossa, essa daí...
1: Capa de revista, não, você essa, vê que
0: essa,
1: música.
0: Hein? Essa não tem mais.
1: Essa aí é pra derrubar o velho, né?
0: Essa não tem mais.
1: Tem, sim.
0: Eita, meu Deus, ele acha tudo, rapaz, aqui nesse baú aqui. Que é isso? Deixa eu dar uma lida aqui, ó. Alô, o Cinquentão já é meu, bom dia, é o Brandão, olha. O Tilaco também, ó, o que o Tilaco quer aqui?
3: Bom dia. Coloca lá no sorteio aí, Robson.
0: É nóis.
3: E mandou uma música pra nós aqui, agradecendo a visita de uma tia que veio de Sombrio, Santa Catarina, passou uns dias aqui em casa. Tocou uma música aí pra nós aí, põe o nome dela, Olinda Gallery, Marlene Honk, Stankiewicz, Ricardo Stankiewicz, por favor.
0: Beleza, então. Gente, eu vou tocar só alguns áudios, porque senão não vai dar tempo.
1: Mas é o negócio é o seguinte,
0: horário, né?
1: Para lá.
0: Ah.
1: Pra comer, agora... É nova direção, rapaz.
0: Aonde?
1: Cantina da Maria, né?
0: Ah, é.
1: E agora é Joel, que é o dono ali, rapaz.
0: É a Cantina da Maria.
1: Isso.
0: Conhece o Joel, né?
1: Conhece.
2: Ah, o Joel conheço.
0: Não é o cabeleireiro?
2: Tem o Uber também.
1: Tem Uber isso. Também.
2: Gente comprou boa, aí. Rapaz, como é que o nome vai ser o nome lá agora? Cantina do Joel?
1: Agora é Cantina, tem que ser Cantina do Joel, né?
0: Cantina do Joel.
1: E é gente boa ele aí.
0: Eu colocaria prato feito.
1: Você vai ver.
0: Seu Ari Minonso, esse alemão tá aí ainda? Fala pra ele que eu quero participar dos R$50. Tá aqui ainda o alemão. Manda música aí, vai pra Santa Catarina, tio.
1: Esse é o Brandão.
0: É.
1: Viu?
0: Como é que você sabe?
1: Já aqui o colete de aço aqui, ó.
0: Oi, minha amiga Janete. Eu vou ver se.
4: Bom dia, senhor. Bom dia pra vocês. Um bom domingo frio.
0: Esse barulho é chegando, gente.
5: Mas estamos vivos, temos que estar felizes, né?
0: Uhum.
5: Deus abençoe.
0: Oh.
5: Uma música bem bonita aí pra nós, que vamos tomar. Estamos tomando um chimarrão aqui no quiosque.
0: De erva boa.
5: Quando eu coloco tudo de bom pra vocês.
0: Aí, Janete Hardman participando do Cinquentão.
6: Bom dia, Valdecir. Bom dia, Neu Silva.
0: Ah.
6: Bom dia pro alemão aí que tá aí com vocês aí.
0: Tá aí.
6: Alemão Imóvel.
0: Isso.
6: E bom dia pro Rock.
0: Rock
6: Santeiro. Bom dia pra todos os ouvintes da Rádio Jornal 104,1.
0: Rock Santeiro.
6: FM, a rádio que faz amigo. Valdecir, coloca uma música aí que tô cedo na escuta todos domingo.
0: Opa.
6: Varandão da Casa Grande.
0: É.
6: Essa Rádio Jornal FM, tô aqui na escuta. Coloca a música Majestade o Sabiá para todos que estiver ouvindo o programa de vocês, Varandão da Casa Grande.
0: Beleza.
6: E quero participar aí do sorteio dos R$50.
0: 50 pila.
6: Coloca o nome da minha esposa aí também.
0: Beleza.
6: É Leaner Neca.
0: Ei. Então tá bom. Bom dia, sou Janaína Pazini. É Josefina, perdão. Josefina Pazini, eu quero ouvir a música com Barreirito. Onde está os meus passos? É onde estão os meus passos, né?
1: Ah. É, sinal!
0: É, bom dia, vocês tocam música ou só fala? Não, aqui nós tocamos música também, né?
7: Ah, mas que baita coisa, hein?
0: É,
7: Titio, bora tocar música?
0: Vamos, bora. É, vamos tocar música, já estão reclamando aqui. Capa de revista vai pra quem?
1: Terezinha Novelli.
0: Muito bem, vamos lá.
1: Vamos lá.
0: Na sequência tem... Vou pra Santa Catarina. 7:20. É, esses barulhos aí são as pessoas que estão mandando para participar do cinquentão, viu? Por isso que tem esse barulhinho.
1: Tá vendo esse barulhinho ali?
0: Vamos lá.
1: Tudo gente que tá.
0: Capa de revista.

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0: Eita!
1: Ei. Eu não tinha ido embora?
0: Ah, não?
1: Eu não.
0: Tá quase na hora.
1: Pensei que você...
0: Eu tô aqui doido, que nós já estamos quase 600 pessoas e eu não vai dar tempo de eu ler todo mundo, não. Já tô avisando. Porque senão, é quando tem 50 pila que vai sortear, tem um monte de gente. Olha, José Reitman também mandou o recado aqui. Ei, Zé! O Zé, vamos tocar o áudio do Zé, que dá tempo. Um áudio dá tempo ainda, vai. Oh,
2: bom dia, Valdecir. Bom dia, senhor. Beleza? Oi. Tudo bem com você? Que é o José Reitman. Manda um abraço lá pros meus amigos lá, meus parentes lá do assentamento Antônio Tavares, a Reci, o Rudinei. Estão lá te escutando também, e bastante gente lá escuta você lá também.
0: O assentamento Antônio
2: Tavares. Um abraço pro meu amigo Claito Valnier também. Que não vou mandar jogar água nele hoje, porque eu acho que ele já acordou já.
0: Hoje
2: beleza, não. Tudo de bom. E põe o nome meu e da Janete no sorteio aí, beleza?
0: Dos 50 pila. Aí, ó. Viu?
1: Você quer também, Rock?
3: Eu quero. Quero. Só que eu não posso participar.
0: O Rock mandou ele vir aqui. Se ele não tivesse
1: vindo. Pode, ele tá aqui.
0: Ele,
1: ele tá aqui, não pode cair no sorteio.
0: E nós?
1: Não.
3: Tá na hora de comprar carne lá na casa de carne.
0: Na casa de carne, é. É mesmo.
1: É mesmo.
0: E eu vou ter que descer lá comprar. Ver se eu ver com 50 pila o que eu trago de carne.
1: Pra você tem nada, pra estar guardadinho lá.
0: O quê?
1: Dois chifres.
0: Não, eu gosto de rabo. Você já comeu rabo do boi?
1: Já?
0: Eu,
1: rabo é bom, do... com mandioca.
0: Mandioca?
1: É, rabo com mandioca.
4: Ô Silva. Pode ser Gonçalo e o Silva, que é de São Jorge do Severo. Eu me acordei agora, estou assistindo o teu programa aí. E toca para nós assistir as águas de São Francisco e oferece para todos que estão assistindo, tá? E quero participar da premiação, tá? Obrigado se for atendido.
0: Opa!
1: Tem prioridade, ele é nosso amigão, né?
0: É.
1: Mas tem um Adelsotino aí que está encavetado aí, hein?
5: Bom dia, Valdeci Gonçalves. Tudo bem com você e o Neil Silva aí? Como é que estão? Tudo bem? Nós aqui estamos tudo bem. Eu quero participar também eu dos 50 reais. E quero ver se consigo ganhar, que estou precisando.
0: Opa! Bom dia, quero participar aí a Marileia. Alô, Marileia. Um abraço todo especial. E tá chegando, gente.
1: Não.
0: Esse barulho, cada um que chega, daí ele avisa, né? Olha lá, Nelson Friedrich. Bom, quero participar do sorteio. É também a Lisete. Alô, Evandro. É meu aniversário hoje também, viu, Valdecir? Evandro. Ô, Evandro, parabéns pra você. Que Deus te ilumine, te dê muito carinho, né? Olha,
1: bom amigão dia. Nosso.
0: Bom dia, Valdecir. Eu, Evandro, quero participar do sorteizão. É, e parabenizar o aniversário de casamento de 23 anos e aniversário dele também, viu? Casou bem no dia do aniversário.
1: Coitadinha dela. Coitado. Casou com o cara errado.
0: Coitado. Eu sou Andréia e quero participar do sorteio dos 50 reais. A dona Iris participou, não é? A dona Iris?
1: Ela esteve lá em casa ontem.
0: E ela não levou café, não?
1: Hã?
0: Não levou café?
1: Não, esqueceu.
0: Esqueceu do café.
1: Mas levou. Aquela picanha do Lula, como é que é? Abóbora. Abóbora.
0: Abóbora selvagem.
1: Laranja.
0: Opa.
1: Laranja. Luca.
0: E o que mais? E pra mim ela não leva nada. Não,
1: é picanha.
0: É picanha também? Aí, Rock, tá vendo como é que é o velho?
3: Só o velho, porque só quem é velho, né?
0: O velho não compra nada, rapaz. Não compra nada, nada, nada, nada. Ele aproveita. O que é isso aqui?
6: A história do cacho de banana de amostra. Meu pai Augusto Turossi, quando morava lá em Timbé do Sul, Santa Catarina, plantava fumo de corda e saiu vender nos pequenos botecos. Chegando lá na comunidade de Rocinha, Timbé do Sul, Santa Catarina. Então meu pai Augusto, ao chegar no estabelecimento, tinha um cacho de banana, todas maduras. Daí o meu pai tirou uma banana e comeu. Então disse a senhora, dona do boteco, tem que pagar o cacho de banana, pois era de amostra. Então meu pai pagou o cacho de banana e foi na calçada e esmagou todas as bananas.
1: Por isso que ele leva banana lá em casa. Anda roubando banana.
0: Diz ele que não estava roubando.
1: E a música do seu Tino, senhor?
0: Vamos lá. Qual que é a música do seu Tino? Velho Pontilhão?
1: Não, do Soutinho é uma de viola que o alemão pediu aí, rapaz.
0: Ah, uma de viola, eita nós. Então vamos tocar o velho pontilhão na sequência dentro do Soutinho. Vamos lá, foi! Opa!
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1: Olha só, pra você que tá ligado, pra você que tá curtindo, muita gente participando aqui do sorteio hoje. Bairro Floresta, um abraço, bom dia. Quero participar do sorteio. Kleber Lopes. Alô, Bairro Floresta, um abraço especial para esse bairro maravilhoso. A Maria, alô Maria, não dá tempo de tocar áudio, são 7h48. Também, deixa eu ver aqui, eu só vou só falar um nome, rapaz. Oh, meu Deus do céu, deixa eu ver aqui, é mais fácil tocar o áudio do que falar um nome, vamos lá. É mais fácil tocar o áudio, né, senhor?
2: É.
1: Do que falar o nome por causa do tempo, gente. Mas tem mais de quase 700 pessoas.
2: Quanto?
3: Bom dia, Vadir. Eu quero participar do sorteio também, tá?
1: A Lúcia.
3: Tá com uma música aí bem bonita, tá? Beleza?
1: Beleza.
3: Aqui é a Dona Ana.
1: Dona Ana!
3: Assisto todos os dias Rádio Jornal, tá?
1: Beleza.
2: Pode falar. Tá.
3: Bom dia,
2: 600 e quanto?
1: Ela tá 637. Agora já
2: tá chegando mais, né?
1: Bom dia, Lucas Juspira, Aurora do Iguaçu. Quero participar do sorteio. Alô, bom dia, quero participar do sorteio também. Alô, Mauro. Mário, né? Alô, Mário. Dona Marlene também quer participar do sorteio, não dá tempo. José Clássico, sim, o pintor!
4: Bom dia, meus amigos, eu Silvio Valdecir.
1: Eita!
4: É o José Clássico, eu quero participar do sorteio. E se eu ganhar o prêmio do sorteio dos R$50, eu vou fazer uma doação pro Nhô Silva.
1: Aí
4: eu vou levar lá no Soler para comprar uma linguiçinha para ele comer hoje. Tudo de bom para vocês e para todos os ouvintes da rádio.
2: Ele quer ganhar para comprar linguiça para mim? Então por que eu não... aí não vale, né?
1: Claema Cheioto, bom dia, bom domingo, quero participar do sorteio. O meu amigo Eloir Soares, ô Eloir, você não vai dar tempo de tocar o áudio de muita gente. David Souza também. Olha, pessoal, eu queria falar de todo mundo, deixa eu falar mais um aqui. Senão não dá tempo. Vitelmo Maggi, um abraço todo especial para você e mais todos os ouvintes que mandaram, né? E chegamos quase aos 700 ouvintes participando do sorteio de R$50.
2: Então, computa aí para nós fazer o sorteio.
1: Vamos lá então.
2: E o Passamai não veio, é?
1: O Passamai não veio.
2: Não velho. Veio, que será?
1: Será que ele veio e tocou a campainha lá e não escutamos?
2: Mas daí não, mas daí ele ligava, né?
1: Ele ligava, né? Fechando agora, não pode mais participar do sorteio.
2: Não.
1: Já temos tudo...
2: Deu?
1: Tudo
2: quanto em total?
1: 702.
2: 702?
1: É.
2: Tá bom.
1: 702.
5: Que hora é que esse programa agora vai acabar?
2: Vai terminar.
1: Vamos lá, então.
2: Então, vamos sortear uma caixa de cerveja?
1: Uma caixa de cerveja, vamos lá.
2: Pra pegar lá no Manaim.
1: Se eu falo o número, daí eu vou procurando aqui.
2: Não, você bate lá e...
1: Vamos lá, então, o sorteador... Não,
2: o número do aqui, né?
1: Então vai lá.
2: Então vamos lá. Deu 700 e quanto?
1: 2.
2: Tá, então vamos lá. 504.
1: Nossa, mas o senhor também vai manda lá embaixo?
2: É.
1: Espera aí um pouquinho. Maria da Silva.
2: Maria da Silva.
1: Uma caixa de cerveja.
2: Ganhou. Então... Pode retirar com o gaúcho. E mais um prêmio?
1: Mais um prêmio.
2: Mais uma caixa de cerveja.
1: Uma caixa de cerveja. Qual o número que você vai falar?
2: Pode. Então vamos lá. Vamos lá. 65.
1: 65, lá em cima, vamos lá. 65 participou bem cedo hoje. Roque Martins, alô Roque!
2: Não, mas não foi esse Roca aqui, é o outro Roca, né?
1: Não, é
2: esse outro que esse participou é lá.
1: Esse é outro Roca.
2: E daí pega lá com o gaúcho. Agora vamos sortear 3 litros de chopp?
1: 3 litros de chopp, vamos lá então. Qual o número? De
2: 14!
1: 14, nossa!
2: Essa.
1: Vamos lá, 5! E 10 participou. Valquíria Cordeiro, é você, minha filha.
2: Então vai lá pegar lá também. Cerveja é lá. O chopp é lá com o gaúcho também.
1: Estamos fazendo
2: um
1: sorteio.
2: Então vamos fazer um sorteio de um almoço lá no restaurante do Ceará.
1: Vamos lá então. Pode falar o teu número aí que eu
2: vou. Então agora eu vou chutar lá em cima.
1: Vai lá.
2: 654.
1: Agora eu fui esperto, eu deixei o computador montar aqui a sequência. 654. Achei. Silvio Gomes! Alô, Silvio Gomes!
2: Ganhou lá. Agora nós vamos por
1: 50 pila.
2: Agora esse é O telefone, né?
1: Esse era o telefone. Esse aí, do telefone, que participou hoje desde cedo. Vamos lá. Qual o número que você fala? Vai lá.
2: Eu?
1: Quer que eu faça o sorteio aqui?
2: Você
1: o sorteador?
2: Faço.
1: Então vamos lá. Vai, meu filho, vai, vai, que nós estamos com pressa. Alô, você que tá ligado, você que tá curtindo, só aguarda um pouquinho que ele tá computando, tá? E você pode participar sempre do sorteio aqui do seu Ion Silva. Seu Ion Silva está sempre prontinho para atender você, meu amigo, minha amiga, para você que tá ligado, para você que tá curtindo a nossa programação. Opa, saiu! É número 128. Eita, 128. Bom dia, quero participar dos R$50. A Vera Bordim. Quem que é a Vera Bordim?
2: Não conheço.
1: O telefone 98408, final 87. Então a Vera vai mandar para nós o Pix dela, que depois nós vamos passar para o alemão, né? Para não dar confusão. Né? Vamos lá, o outro. É mais R$50, seu?
2: Mais cinquentão. A imobiliária do alemão.
1: Só, deixa só eu pera um pouquinho aqui, só organizar aqui, senão nós vamos perder o telefone da moça. E aí não tem jeito, né, senhor? Se perder o telefone da moça, como é que nós vamos saber daí? É a moça que ganhou. Opa! Vera! Daí o telefone 458408, final no 87. Então essa ganhou R$50. Vamos lá, outro R$50 agora. Aqui pela internet. Não é fácil não, gente. Se fosse pouca gente, era facinho de fazer. Mas como é bastante gente... Vamos lá! Rodando. É, olha o número para você que está ligado, para você que está curtindo. Vamos lá. Eita, nós, saiu o número 648. Ah, não acredito!
2: Quem?
4: Amigo Ion Silvio Valdecir. É José Cláudio, eu quero participar do sorteio. E se eu ganhar o prêmio do sorteio dos R$50, eu vou fazer uma doação pro Ion Silvio.
1: Então vai doar, então.
4: Aí eu vou levar lá no Soler para comprar uma linguiçinha para ele comer hoje. Tudo de bom para vocês e para todos os ouvintes da rádio.
1: Ai, José Clássico.
2: Mas eu quero mandar um abraço só para quem? Ali na Floricultura São Miguel.
1: Floricultura São Miguel.
2: Isso, eles levaram aquela flor bonita lá que eu ganhei no sorteio da Floricultura. O Clécio foi levar lá em casa a flor. Daí eu contei, aí os caras pensaram que ele foi levar flor pra mim, mas pra outra coisa não. Foi um sorteio, certo?
1: Sim. É igual.
2: Muito aqui. Bonita a flor, hein?
1: É igual aqui, ó. Sorteamos.
2: Mas não deixa de comprar flor lá, né? Floricultura São Miguel.
1: São Miguel. Muito bem. Nosso programa tá chegando ao final, então quem levou, a Vera levou. É, R$50, o José Classe, em final 098, final 87, 8408, final 87, tá bom? Marina da Silva, Roque Martins, Valquíria Cordeiro, Silvio Gomes, Vera e José Classe são os vitoriosos de hoje, neste domingo. Semana que vem nós estamos de volta, né?
2: Vamos ter volta aí, se Deus quiser, né?
1: Um abraço especial para você. Seja sempre bem-vindo à nossa programação. Nós finalizamos com dois passarinhos. Vai para todos vocês que pediram música, gente.
2: E o prefeito que gosta também.
1: Desculpa aí muita gente que nós deixamos de atender, porque não tem como, tá? Um abraço todo especial.
2: Fui.
1: Fui. Seu Inho Silva. Na sequência tem a missa na programação.

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2: Por Ladir da Mim, da Ros, e pelos falecidos Maria de Lourdes, Mariano Medeiros, Emílio Otávio Medeiros, Otávio Emílio Medeiros, Ivan e Lívia Barbosa, falecidos ontem, ainda pelos falecidos José Tres, Maria Tres, Ivanor Tres, Tadeu Yaroshevski e Azenir da Paz Yaroshevski. Também pelos falecidos José Macedo, Antônio Scarpari, Maria Teixeira Medeiros, Cristina, Jair Medeiros, Eloir e Argeu Medeiros. Ainda falecidos das famílias Macedo, Trix, Moresco, Boccoli e De Stefani. Falecidos das famílias Sotana, De Marco e Stein. Falecidos Maria Mariano, João Caetano de Oliveira, Maria Augusta de Oliveira e Luzia Nadiel da Silva Oliveira. Também falecidos Edith Amboni Fontana, Rita Pires Medeiros, Manuel Mariano, Bernardina Brandina, Adão, Pedro Scarpari, Maria Rita Scarpari. Padre Renato, Maria Delícia Medeiros, Eva Wilker, Pedro Mariano, Sérgio Valentim, Alfredo Mariano, Antônio Vanderlei Stein, e pelo descanso eterno de Manuel e Vicença Faustina Carvalho, ainda pelos falecidos Santina Marian Fávero Filipim, Giaco e Maria Marim Fávero Filipim. Falecidos das famílias Bozing e Bourer, famílias Dalmor e Mondardo e Verona, falecidos Sirene Vaz e Francisco Manuel Xavier e Micael Valim. Irmãos e irmãs, nós hoje celebramos a Santíssima Trindade. E em nome da Santíssima Trindade, nós iniciamos esta celebração cantando.

0: Oremos. Deus nosso Pai, enviando ao mundo a palavra da verdade e o Espírito Santificador, revelaste o vosso admirável mistério, concedei-nos na profissão da verdadeira fé, reconhecer a glória da Trindade e adorar a unidade na sua onipotência. Por nosso Senhor Jesus Cristo, vosso Filho, que é Deus, e convosco e reina, na unidade do Espírito Santo, por todos os séculos dos séculos.
1: Amém. Irmãos e irmãs, somos o rebanho do Senhor. Escutemos a sua voz para andarmos

0: em caminhos seguros.
1: O Senhor, Senhor, Senhor Deus de misericórdia e clemente. Livro do Êxodo. Naqueles dias, Moisés levantou-se, quando ainda era noite, e subiu ao monte Sinai, como o Senhor lhe havia mandado, levando consigo as duas tábuas de pedra. O Senhor desceu na nuvem e permaneceu com Moisés. E este invocou o nome do Senhor, enquanto o Senhor passava diante dele. Moisés gritou: Senhor, Senhor, Deus misericordioso e clemente, paciente, rico em bondade e fiel. Imediatamente, Moisés curvou-se ao chão e, prostrado por terra, disse: Senhor, se é verdade que gozo de teu favor, peço-te, caminha conosco, embora este seja um povo de cabeça dura, perdoa nossas culpas e nossos pecados e acolhe-nos como propriedade tua. Palavras do Senhor.
0: Graças.

0: O amor de Deus e a comunhão do Espírito Santo. Irmãos, alegrai-vos, trabalhai no vosso aperfeiçoamento, encorajai-vos, cultivai a concórdia, vivei em paz, e o Deus do amor e da paz estará convosco. Saudai-vos uns aos outros com o beijo santo. Todos os santos vos saúdam. A graça do Senhor Jesus Cristo, o amor de Deus e a comunhão do Espírito Santo estejam com todos vós. Palavras do Senhor.
1: Graças a Deus.

0: O Senhor esteja convosco.
1: Ele está no meio de nós.
0: Proclamação do Evangelho de Cristo segundo João.
1: Glória a vós, Senhor.
0: Deus amou tanto o mundo que deu seu Filho unigênito para que não morra todo que nele crer, mas tenha a vida eterna. De fato, Deus não enviou o seu Filho ao mundo para condenar o mundo, mas para que o mundo seja salvo por ele. Quem nele crê não é condenado, mas quem não crê já está condenado, porque não acreditou no nome do Filho unigênito. Palavra da salvação.
1: Glória a vós, Senhor.
0: Queridos irmãos e irmãs, neste dia nós celebramos o dia da solenidade da Santíssima Trindade. Depois da festa do Pentecostes, a Igreja hoje nos convida a contemplar esse grande mistério da Santíssima Trindade, na qual é uma síntese da nossa fé cristã. E cada vez que nós celebramos a Eucaristia, nós invocamos essa presença de Deus Pai, Deus Filho e Deus Espírito Santo. E a importância que tem esta profissão de fé, também que no momento do creio, manifestamos também essa grande presença da Santíssima Trindade na nossa vida de fé. E essa união que tem Deus com a humanidade, da manifestação já desde do Antigo Testamento, percebemos já na primeira leitura, Moisés sobe ao Sinaí com as tábuas de pedra e o Senhor se manifesta revelando seu nome e sua essência. Deus misericordioso, clemente, paciente, rico em bondade e fidelidade. Moisés se postra em adoração e súplica a Deus, porque ele caminha com seu povo. Essa presença constante de Deus na caminhada do povo de Israel. E ao mesmo tempo, Moisés pede perdão por suas faltas e que Israel seja acolhido como herança divina. E assim Deus renova essa aliança, mostrando que sua fidelidade permanece mesmo diante da infidelidade humana. Essa experiência revela a profundidade da relação entre Deus e Israel, ainda dentro dos limites do Antigo Testamento, quando o mistério da Trindade não havia sido plenamente manifestado. A relação, renovar nossa confiança, renovar essa grandeza com Deus, se expressa justamente já desde o Antigo Testamento, junto com Moisés. A atitude de Moisés de prostrar-se e pedir perdão e suplicar que Deus caminhe com o povo pode ser apresentado também como modelo de oração para nós hoje. Reconhecer a grandeza de Deus, reconhecer a misericórdia de Deus divina, pedir perdão e renovar essa confiança com o Senhor é uma atitude bonita no qual já nos mostra desde o Antigo Testamento. Por isso, na segunda leitura, revela que esse Deus é comunhão de três pessoas. Ao dirigir-se aos cristãos de Corinto, ele utiliza uma fórmula trinitária, né, que também é pronunciada na celebração litúrgica, a graça de nosso Senhor Jesus Cristo, a comunhão do Pai, o amor do Pai e a comunhão do Espírito Santo esteja com todos vós. Nesta saudação manifesta a presença da Santíssima Trindade, o único Deus em três pessoas. Trata-se de um mistério profundo e incansável que a razão humana não é capaz de compreender plenamente. Há três pessoas divinas, contudo, estão presentes em todas as coisas e em todos os momentos da nossa vida de fé. Deus não é solitário nem egoísta, Ele é comunidade, Ele é família, Ele é amor, Ele é perfeita em três pessoas unidas no amor. Por isso, no Evangelho, o João nos apresenta o ápice da revelação. O Pai, por amor, enviou o seu Filho ao mundo, não para condenar, mas para indicar o caminho da vida, e derramou sobre nós o Espírito Santo. Quem rejeita Jesus já escolheu a morte, pois a morte não faz parte do plano divino. O que Deus deseja é a vida plena, abundante, que só se alcança no seguimento ao Senhor, na entrega, na doação e no serviço. E nosso destino, queridos irmãos e irmãs, não é apenas a morte física, mas a ruína espiritual que nasce das más escolhas. E Deus não quer isso, que nenhum de seus filhos e filhas, Ele deseja que todos vivam e se salvem. E a prova desse amor é o preço altíssimo que pagou o seu Filho Jesus Cristo, que derramou o próprio sangue para nos resgatar. E a resposta que damos a Deus muitas vezes é a fé ou a incredulidade, que já contém em si o juízo, salvação ou condenação. Mas é importante compreender, não é Deus quem nos condena, somos nós muitas vezes que nos afastamos da vida quando recusamos a verdade de Jesus. Quem crê não é condenado, quem não crê já é condenado. Não crer significa rejeitar a luz, recusar a proposta de vida nova e permanecer nas trevas. O caminho da salvação passa pela cruz, e foi pela cruz que Jesus abriu para nós as portas do céu. A luz veio ao mundo, mas muitos preferiram as trevas porque suas obras eram más. Não rejeitemos a graça, busquemos a Jesus, aceitemos a proposta em esse seguimento ao Senhor. E nesse dia em que celebramos a Santíssima Trindade, somos convidados a renovar a consciência da importância do seguimento ao Senhor. Nós que professamos, nós que acreditamos em essa Santíssima Trindade, somos convidados a nos integrar dentro de uma comunidade cristã. Desde o momento do nosso batismo, quando foi traçado o sinal da cruz na nossa frente, automaticamente nós pertencemos a uma comunidade. Nós pertencemos a uma grande família na qual procuramos participar, alimentar a nossa fé e cultivar a nossa espiritualidade. Pedimos ao Senhor em esta Eucaristia para que aumente em nós essa entrega, essa doação, e que a Santíssima Trindade nos santifique, nos salve y nos ayude a perfeccionar cada día un nuestro seguimiento al Señor. Gloria al Padre, al Hijo y al Espíritu Santo.
2: Como era no principio, agora e sempre. Amém.
0: Professemos a nossa fé juntos. Creio
2: em um só Deus, Pai Todo-Poderoso, Criador do céu e da terra, de todas as coisas visíveis e invisíveis. Creio em um só Senhor, Jesus Cristo, Filho unigênito de Deus, nascido do Pai antes de todos os séculos, Deus de Deus, luz da luz, Deus verdadeiro de Deus verdadeiro, gerado, não criado, consubstancial ao Pai. Por Ele todas as coisas foram feitas, e por nós, homens, e para nossa salvação, desceu dos céus, e se encarnou pelo Espírito Santo no seio da Virgem Maria e se fez homem. Também por nós foi crucificado sob Pôncio Pilatos, padeceu e foi sepultado, ressuscitou ao terceiro dia conforme as Escrituras e subiu aos céus, onde está sentado à direita do Pai, e de novo há de vir em sua glória para julgar os vivos e os mortos, e o seu reino não terá fim. Creio no Espírito Santo, Senhor que dá a vida e procede do Pai e do Filho, e com o Pai e com o Filho é adorado e glorificado, Ele que falou pelos profetas. Creio na Igreja, uma santa, católica e apostólica. Professo um só batismo para a remissão dos pecados e espero a ressurreição dos mortos e a vida do mundo que há de vir. Amém.
0: Irmãos e irmãs, elevemos à Santíssima Trindade as nossas humildes intenções, dizendo:
1: ouvi-nos, ó Pai, por vosso Filho, no Espírito Santo.
3: Deus Pai, quis se revelar à humanidade, escolhendo para si um povo, para a Santa Igreja, para que seja capaz de congregar todos os povos em um só rebanho. Rezemos ao Senhor.
0: Ouvi-nos, ó Pai, por vosso Filho, no Espírito Santo.
3: Deus Filho, ordenou que a Igreja ensinasse e batizasse todos os povos, pois governastes, governantes, para que promovam a liberdade religiosa e defenda leis que realizam a dignidade humana. Rezemos ao Senhor.
0: Ouvi-nos, ó Pai, por vosso Filho, no Espírito Santo.
3: Deus Espírito Santo, socorre a firmeza daqueles que já não sabem mais como orar, pelos que sofrem, para que eu encontre o Paráclito, o consolo em suas tribulações. Rezemos ao Senhor.
0: Ouvi-nos, ó Pai, por vosso Filho, no Espírito Santo.
3: Rezemos por todos os doentes e por aqueles que vivem separados da Igreja. Que o Divino Espírito Santo os ilumine. Rezemos ao Senhor.
0: Ouvi-nos, ó Pai, por vosso Filho, no Espírito Santo. Senhor, ouvi bondosas nossas intenções e concedei-nos o auxílio da vossa proteção. Por Cristo nosso Senhor.
1: Amém.

0: Orai, irmãos e irmãs, para que meu sacrifício seja aceito por Deus Pai Todo-Poderoso.
1: Receba o Senhor por tuas mãos este sacrifício para a glória do seu nome, para o nosso bem e de toda a sua santa igreja.
0: Senhor nosso Deus, nós vos pedimos, santificai pela invocação do vosso nome esta nossa humilde oferenda, e por meio dela tornai-nos uma dádiva perene para vós. Por Cristo nosso Senhor.
1: Amém.
0: O Senhor esteja convosco.
1: Ele está no meio de nós.
0: Corações ao alto.
1: O nosso coração está em Deus.
0: Demos graça ao Senhor nosso Deus.
1: É nosso dever e nossa salvação.
0: Na verdade é digno e justo, é nosso dever e salvação darmos graça sempre e em todo lugar. Senhor Pai Santo, Deus eterno e todo-poderoso, com vosso Filho unigênito e Espírito Santo, sois um só Deus e um só Senhor, não uma única pessoa, mas três pessoas num só Deus. Tudo o que revelastes, e nós cremos a respeito de vossa glória, atribuímos sem diferença ao Filho e ao Espírito Santo. Portanto, proclamando nossa fé em vossa verdadeira e eterna divindade, adoramos cada uma das pessoas na mesma natureza e igual majestade. Por isso vos louvo os anjos e os arcanjos, os querubins e os serafins, que não cessa de proclamar todos os dias, cantando a uma só voz.

0: Na verdade, vós sois santo, Deus universo, e tudo o que criaste proclama o vosso louvor. Porque por Jesus Cristo, vosso Filho e Senhor nosso, e pela força do Espírito Santo, dais vida e santidade a todas as coisas. E não cessai de reunir para vós um povo que vos ofereça em toda parte, do nascer ao pôr do sol um sacrifício perfeito. Por isso, Pai, nós vos suplicamos, santificai pelo Espírito Santo a oferenda que vos apresentamos, para ser consagrada, a fim de que se torne para nós o corpo e o sangue de vosso Filho, nosso Senhor Jesus Cristo, que nos mandou celebrar estes mistérios.
1: Enviai o vosso Espírito Santo.
0: Na noite que ia ser entregue, Jesus tomou o pão, pronunciou a bênção, se entregou, partiu, e o deu a seus discípulos, dizendo: tomai todos e comei, isto é o meu corpo que será entregue por vós.

Do mesmo modo, no fim da ceia, ele tomou cálice em suas mãos, pronunciou a bênção de graça e o deu a seus discípulos, dizendo: tomai todos e bebei, este é o cálice do meu sangue, o sangue da nova e eterna aliança, que será derramado por vós e por todos, para a remissão dos pecados. Fazei isto em memória minha.

0: celebrando agora o Pai, o memorial da paixão redentora do vosso Filho, da sua gloriosa ressurreição e ascensão ao céu. E enquanto esperamos sua nova vinda, nós vos oferecemos, em ação de graça, e sacrifício vivo e santo.
1: Aceitai, Senhor, a nossa oferta.
0: Olhai com bondade a oblação da vossa igreja e reconhecei nela o sacrifício que nos reconciliou convosco. Concedei que, alimentando-nos com o corpo e o sangue do vosso Filho, repleto do Espírito Santo, nos tornemos em Cristo um só corpo e um só Espírito.
1: O Espírito nos une a nosso corpo.
0: Que o mesmo Espírito faça de nós uma eterna oferenda, para alcançarmos a herança com vossos eleitos. A Santíssima Virgem Maria, Mãe de Deus, São José, seu esposo, os vossos santos apóstolos e gloriosos mártires, e todos os santos que não cessam de interceder por nós na vossa presença.
1: Fazei de nós uma perfeita oferenda.
0: Nós vos suplicamos, Senhor, que o sacrifício da nossa reconciliação estenda a paz e a salvação ao mundo inteiro. Confirmai na fé e na caridade a vossa igreja que caminha neste mundo. Com vosso ser o Papa Leão e o nosso Bispo Dom Sérgio, com o Bispo do mundo inteiro, presbítero e diácono, os outros ministros e o povo por vós redimido. Atendei propício as preces desta família que reuniste em vossa presença. Reconduzi a vós, Pai de misericórdia, todos vossos filhos e filhas dispersos pelo mundo inteiro.
1: Lembrai-vos, ó Pai, da vossa igreja.
0: Acolhei com bondade no vosso reino os nossos irmãos e irmãs que partiram desta vida. Hoje queremos rezar pelo eterno descanso de Giovanna, Gabrieli e de todos que morreram na vossa amizade. Unidos a eles, esperamos também nós saciarnos eternamente a vossa glória. Por Cristo, Senhor nosso, por Ele dais ao mundo todo bem e toda graça. Por Cristo, com Cristo e em Cristo, a vós, Deus Pai Todopoderoso, toda honra e toda glória, por todo

0: Somos chamados filhos e filhas de Deus. E realmente o somos. Por isso podemos rezar confiantes. Pai nosso que estáis no céu, santificado seja o vosso nome. Venha a nós o vosso reino. Seja feita a vossa vontade, assim na terra como no céu. O pão nosso de cada dia nos dai hoje. Perdoai as nossas ofensas, assim como nós perdoamos a quem nos tem ofendido. E não nos deixei cair em tentação, mas livrai-nos do mal. Livrai-nos de todos os males, ó Pai, e dai-nos hoje a vossa paz. Ajudados pela vossa misericórdia, sejamos sempre livres do pecado e protegidos de todos os perigos, enquanto aguardamos a feliz esperança e a vinda do nosso Salvador Jesus Cristo.
1: Vosso é o reino, o poder e a glória para sempre.
0: Senhor Jesus Cristo, que disseste a vós apóstolos, eu vos deixo a paz, eu vos dou a minha paz. Não olheis os nossos pecados, mas a fé que anima a vossa igreja. Dai-lhe segundo o vosso desejo, a paz e a unidade. Vós que sois Deus com o Pai e o Espírito Santo.
1: Amém.
0: A paz do Senhor esteja sempre convosco.
1: O amor de Cristo nos uniu.
0: Irmãos e irmãs, saudai-vos, desejando a paz de Cristo.

0: Felizes os convidados para a ceia do Senhor. Eis o Cordeiro de Deus que tira o pecado do mundo.
1: Senhor, eu não sou digna de que entreis em minha morada, mas dizei uma palavra e serei salvo.
0: Que o corpo e sangue de Cristo nos guarde e nos leve um dia para a vida eterna.
1: Amém.

0: Oremos. Senhor nosso Deus, proclamando nossa fé na Trindade eterna e santa e na sua indivisível unidade, nós vos pedimos que a comunhão nesse sacramento nos sirva para a salvação do corpo e da alma. Por Cristo nosso Senhor.
1: Amém.
2: Os avisos da semana. A pastoral familiar convida para a segunda noite de casais, que será no dia 6 de junho, iniciando às 19h30 com uma palestra realizada por Fernando Reginato. E às 20h30 jantar e às 22 horas baile com a banda Raízes do Sul. Também temos aqui o evento beneficente para o Lar dos Idosos, que vai acontecer no dia 13 de junho, que é o Festival de Prêmios, ou Bingo, né, como nós falamos. Vai ser no Salão Paroquial a partir das 14 horas. E no dia 21 de junho, teremos o Congresso do Apostolado da Oração. Dar o nome com a Salete, o nome juntamente com CPF. Isso somente até o dia 15 de junho. Na terça-feira, dia 2 agora, a Noite Carismática, com início às 19h30, no bairro Sagrado Coração de Jesus. Não está escrito aqui também, mas nós temos a festa de Corpus Christi essa semana, que é na quinta-feira. Temos missa às 8 e logo após a procissão. E na sexta-feira, que é a primeira sexta-feira do mês, como de costume, às 15 horas, a celebração da Santa Missa.
0: Segunda-feira, amanhã, teremos a missa, 3h30, no Lar dos Idosos. Então, convidamos também as pessoas que querem participar. E 17h30, missa no cemitério. Também estão todos convidados a participar e rezar conosco nesse lugar. Quinta-feira teremos a missa às 8 horas da manhã, aqui na Matriz, e também em São Jorge, 8 horas da manhã. Hoje à tarde nós teremos o encontro dos jovens, de 19 para cima. Convidamos o jovem que tenha de 19 para cima, que quer participar conosco nesse encontro, que vai e começa às 14h30 e termina com a missa. Então pedimos também o convite para todos, convidar os jovens da nossa paróquia, nossa matriz, para participar nesse momento especial. Não temos muitos projetos, muitas atividades que se aproxima a Raya da Juventude e outros projetos que queremos também realizar este ano. Então convidamos aos jovens da nossa paróquia e das comunidades. O dia 27 de junho teremos o quarto encontro dos adolescentes, que está acontecendo nas comunidades, e este junho vai ser lá na comunidade de Floresta, né? Então, jovem de 13, 18 anos pode participar nesse encontro. Convido a todos a nos colocar de pé e vamos a, nesse momento especial que estamos terminando o mês de maio, convido os ministros a se aproximar aqui diante da imagem de Nossa Mãe. Está terminando o mês de maio, mês de Maria, mês na qual cultivamos essa devoção tão importante dentro da nossa vida da igreja. E olhando esta imagem, queremos também apresentar as nossas intenções. Convido a que cada um no seu coração apresente a nossa Mãe Maria essas intenções, rezando sempre pelos doentes, pelas viúvas, crianças, adolescentes, jovens e as pessoas afastadas da nossa igreja, para que nossa Mãe Maria possa tocar o coração de cada um dessas pessoas e possa voltar na casa de Deus. E podemos realizar isso cantando.

0: Ave Maria,
1: cheia de graça, o Senhor é convosco. Bendita sois vós entre as mulheres, e bendito é o fruto do vosso ventre, Jesus. Santa Maria, Mãe de Deus, rogai por nós, pecadores, agora e na hora de nossa morte. Amém.
0: O Senhor esteja convosco.
2: Ele está no meio de nós.
0: Pela intercessão de nossa Mãe Maria, que Deus Todo-Poderoso vos abençoe. Ele que é Pai, Filho e o Espírito Santo.
2: Amém.
0: Ide em paz, que o Senhor sempre vos acompanhe.
1: Graças a Deus.

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7: Opa, 9:03, 9:03, bom dia.
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7: 9:04 agora, 9:04, estamos começando por aqui mais um programa Querência Amada, nesse domingaço de manhã. Muito obrigado a todos pelo carinho da audiência, você de rádio ligado, você nos acompanhando por aqui, vamos junto até às 13 horas com muita música boa para você aqui no nosso domingaço de manhã. Hoje, dia 31 de maio, 2026 é o ano, estamos nós, claro, no outono brasileiro a partir de agora. 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Desejando uma ótima manhã de domingo, dia 31 de maio de 2026. A partir de agora o telefone está liberado para sua interação. Manda o zap aí que eu atendo você por aqui, hein?
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7: Está liberado para sua interação. Vai mandando aí que eu atendo, claro, o alô por aqui. Manda o alô por aqui e vamos interagindo junto aqui no nosso Brasilzão Caboclo. Você que está na rádio ligado, vai mandando o teu alô aí que a gente vai interagindo junto até as 13 horas aqui na programação da Jornal. Como eu digo todos os domingos pra você, prepare o mate, coloque a costela no fogo, porque estamos começando mais um programa Querência Amada.
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0: meu amigo gaúcho da fronteira?
1: Me serve um liso daquelas, irmão velho, que matou o guarda, tchê.
0: Mas com esse gritando, nós temos que merecer uma cachaçinha.
2: Eu quero também. Se tiver um pouquinho, eu quero também uma cachaçinha. Eu quero, eu quero. Eita, nós, aí é bom demais, hein? Rui Miriva, gaúcho da fronteira, recuerdos da 28. E a primeira foi Oswaldino e Carlos Magrão, o Pampa na garupa, che!
3: Buenas, che!
2: Lá pro meu amigo Arlindo. Alô, Arlindo, aquele abraço, meu galo velho. Obrigado pela sintonia, o Arlindo ali de Medianeira, acompanhando o nosso programa. O cara do Boreal, né? Arlindo, velho, aquele abraço. Obrigado pela sintonia. Tá escutando na Alexa, o bicho velho, né, tia? Ah, Arlindo, aquele abraço e uma ótima tarde pra você. Beleza, meu amigo? Vamos que vamos. 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
2: Hora certa pra você, 9h20.
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2: Por aqui, meu amigo Darcy Romares, acompanhando a programação. Alô, Darcy, aquele abraço. Tá na giratória ali, uma costela, tia. Aí, ó, tamo rodando uma costela aí, meu amigo Darcy Romares, acompanhando a programação. Aquele abraço e um bom domingo pra vocês também. Amiga Tere Mota também, já de rádio ligado, acompanhando o nosso programa Querência Amada, o seu programa de todos os domingos de manhã. Fechou? Obrigado pela sintonia. 9h20, os Serranos. Serrano, sim, senhor. Bom domingo pra você. Obrigado pela sintonia. Vamos juntos.

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0: Opa, 9 horas e 33 minutos. Você ouviu aí o sucesso legal do saudoso, né? Agora saudoso Pedro Hortaça Guasca. Faleceu aí na última sexta-feira de madrugada. O nosso querido último dos troncos missioneiros, Pedro Hortaça. Iracema Maia tomando aquele mate ainda, acompanhando a programação. Tá na sintonia, ouvindo o nosso programa. E hoje vai ter um risoto lá na Sema, aí sim, hein, Sema? Aquele abraço, obrigado pela companhia. Capricha aí, Sema, capricha no risoto. Obrigado pela sintonia. Amigo Tilaco tá por aqui também. Hoje não tem programa esportivo, ele mandou. Tilaco, não vamos nem comentar, né, homem? Ô, Tilaco, que barbaridade, né, Tian? Que situação, hein, Tilaco? Como é que pode, né, Chianta? Nós vamos lá, vamos pra frente, né? Ô, Tilaco, do Corinthians, foi alguma coisa assim, Tilaco? Meu Deus do céu, é brabo, hein? É brabo. Não tem problema. Vamos pra frente. O Tilaco falou que hoje não tem programa esportivo, então deixa quieto. Se não tem, não tem, né? 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
0: Hora certa pra você, 9h39. Bom dia, bom domingo.
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0: Ó, o pessoal mandou aqui agora, ó. Tava assistindo quando Deus deu 2x1 pro Corinthians, já troquei de canal. Depois escutei que deu 3x1, mas tá feio mesmo, né, André? Tá feio, Seba! Tá feio! Anildo! Anildo, tá feio, Anildo! Tá feio, homem, tá louco! O Zanato me mandou aqui uma foto dando risada com a camisa do Corinthians. Daí mandou uns negócios do Corinthians aqui. É, fala pro Delfim e pro Tilaco que eu mandei um Vai Corinthians! Olha aí, viu? Vocês estão vendo como é que é? Vocês estão vendo? Olha aí, ó. Começou, agora começou. O Tilaco pediu pra não ter programa esportivo hoje, mas já começou. Agora o pessoal começou a cornetear aqui, ó. Fala pro Delfim e pro Tilaco que mandei um Vai Corinthians! Que barbaridade, hein? Que é isso? 9h40, hora certa, 9h40. Bom domingo, bora que bora! Oswaldir e Carlos Magrão, na nossa primeira hora de comunicação por aqui, meu canto! A partir das 10 sai a música do Zanata aí, que é o bugio novo, fechou?

0: Opa, tá aí, Walter Moraes e Nilton Ferreira, Mocito, aqui no nosso programa Querência Amada, o seu programa de todos os domingos de manhã. E você, claro que sim, muito acompanhando a programação, muito de rádio ligado aí, já tá preparando o seu chimarrão, aquele abraço e obrigado pela companhia sempre aqui na nossa Jornal FM 104,1, claro, a frequência do seu coração. Bora que bora! 9 horas e 52 minutos, 9h52, pessoal lá de Erechim, já de rádio ligado também. Alô, amigos de Erechim, amigo lá do Trololó, deixa eu ver aqui, meu amigo, o Leomir. Alô, Leomir, aquele abraço, já tá de rádio ligado lá em Erechim, amigos do Trololó, já acompanhando a programação, aquele abraço e aquele bom domingo pra vocês aí, ouvindo o nosso Querência Amada, o seu programa de todos os domingos de manhã. 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Já já tem mais abraço chegando aqui.
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0: Hora certa pra você, 9h59. Bom domingo.
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0: E a participação não para por aqui, hein?
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0: WhatsApp bombando aqui na programação da Jornal FM. Meu amigo Zanata falou que mandou um vai Corinthians ali pro Tilaco e pro Delfim. Daí o Tilaco mandou isso daqui pro Zanata. Escuta aí, Zanata.
9: Ô Zanata, você tem que falar vai Grêmio, mas vai pra segunda divisão.
0: Ô situação, hein? Tá feia a coisa, tá feia. Amigo Sidão, fala Sidão, como é que tu tá?
10: Bom dia, André. Por que tu não tirou a conta? Ele tava tão alegre no mercado do Manaim e hoje perdeu o vídeo, tava triste.
0: Tava triste? Aí? Deu rado?
10: Tava com um negócio na cabeça, passando uma bola.
0: Olha aí, ó.
10: Vai Corinthians!
0: Olha aí, viu, Tilaco? Diz que tu tava tão faceiro no mercado ontem, depois te viram, diz que tu já tava triste! meu Deus do céu! Fala, Zanata!
11: Ô, Andrezinho, beleza?
0: Beleza,
11: bom. Bom dia pra todos os ouvintes aí. Me diz uma coisa: teve baile no Rio Grande ontem?
0: Diz que teve!
11: Diz que os. Parece que o Serranos, acho que tava tocando. Não, o Serrano não. É. O Corinthians.
0: Corinthians
11: tava tocando lá.
0: Corinthians
11: lá.
0: Tocou. Baile lá no... O baile na arena do Grêmio, né? Baile. Diz que teve baile na arena do Grêmio. Que tal, hein? Amigo Marino tá por aqui também. Bom dia, Andrezinho, na escuta. Eu tô livre de destinação de sarro porque eu torço sempre pro time que ganha. É, Marino, velho. Aí não perde nunca, né, Marino? Aí não perde nunca, aí é brabo. Pediu o Galeno Fontela com o Pedro Hortaça, saudoso Pedro Hortaça, já vamos tocar aí pra você, beleza, Marino? Um abraço. Amigo Edílio de Cândido tá por aqui também, alô Edílio, aquele abraço. Bom domingo pra você, obrigado pela sintonia lá na linha Minosso. Amigo Ari Minosso tá por aqui, alô Ari, aquele abraço, meu galo velho, obrigado pela sintonia sempre. Meu amigo Ari e minha amiga Crevenilde também de rádio ligado acompanhando a programação, tá certo? Meu amigo Mauro Lumertz, coisa chata aconteceu em Porto Alegre ontem. Deu ruim pra gremista aí, Mauro. Ô, Mauro. Meu Deus do céu, não é fácil, hein? Meu amigo Mauro Lumers acompanhando a programação. Valeu, Mauro. Um abraço e um bom domingo pra você também na companhia da nossa Jornal FM.
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0: É hora das fandangueiras e galponeiras, tia, a partir de agora.

Pedro Hortaça, saudoso Pedro Hortaça, vem chegando. Galeno Fontela foi pro amigo Marino acompanhando a programação. Bueno por demais, tchê. Bora! 10 horas e 12 minutos, 10 e 12. Meu amigo Rui Pazini tá por aqui. Alô, Rui, aquele abraço. Oferecendo pra toda a família Pazini. Valeu, Rui, aquele abraço. Obrigado pela companhia. Dona Loreni Arenhart pediu aqui pra gente a música Canarinho Cantador, do saudoso Teixeirinha. Também a gente já mandou pra você aí, tá bom? Dona Loreni, aquele abraço e aquele bom dia. Manda aí no zap e interaja com a gente no 3565-1033. 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
0: Hora certa, 10h17. Bom domingo.
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0: O amigo Lão já tá na escuta aqui, meu amigo Antônio Ayrton Rodrigues. Quem que é? É o Lão. Ninguém sabe quem que é esse Antônio Ayrton, não. É o Lão. Não adianta. Não adianta. É o Lão. Meu amigo Antônio Ayrton Rodrigues, o Lão. É, Lão, velho. Um abraço, obrigado pela companhia. Lá no Erechim também, a terra dos Bota Amarela, meu amigo Rodrigo Líbero. Já já sai a coca com fernê a pedido, né? Ah, Rodrigão. Ê, bicho, velho. Tá na companhia, lá no Erechim, acompanhando o nosso programa. O pessoal do grupo do Trololó, aquele abraço. Valeu, Rodrigo, aquele abraço. Toda a equipe aí, obrigado pela sintonia sempre aqui na nossa Jornal FM, beleza? O Rodrigão Líbero acompanhando a programação também, tá certo? Meu amigo Xalita, Adelar Kohlenberg, Santa Rosa do Cui, acompanhando a programação. E o meu amigo, seu Acilo Severo, também já tá por aqui. Fala, seu Acilo!
8: Andrezinho, aqui é de São Jorge do Severo. Opa! Toca pra nós assistir com a Berenice Azambuja. Churrasco bom, chimarrão, fandango, trago e mulherada.
0: Mulherada! Tamo dentro!
8: E oferece pra todos que estão assistindo.
0: Beleza!
8: O Paulo e a Elisete chegaram aqui agora. Eu achei que tinham trazido uma cervejinha, tinham trazido uma carne pra nós comer.
0: Trouxeram o quê?
8: Comendo uma mandioquinha, mas não trouxeram nada.
0: Nada!
8: Uma chacalhada no Paulo e na Elisete.
0: Ô, pessoal!
8: Eles têm, quando vêm aqui, tem que trazer as coisas.
0: Pelo amor de Deus!
8: Tá sofrido, eu só tenho pepino, chuchu e guavirova pra comer.
0: Olha aí,
8: tá?
0: Olha aí.
8: Certo? E toca a Berenice Azambuja ali e oferece pra todos que estão assistindo, tá? Pra quem gosta do teu programa ali.
0: Beleza,
8: tá?
0: Beleza.
8: E parabéns pro teu programa todo domingo ali, programa gauchesco.
0: Eita,
8: e tu já tocou, eu tava assistindo, tu já tocou uma do Pedro Hortaça.
0: É,
8: mandar tocar ali para recordar o Pedro Hortaça, era um, como é que diz o ditado, um bagual de um gauchão.
0: É
8: tá?
0: Verdade, certo? Verdade.
8: Obrigado se for atendido.
0: É um dos troncos missioneiros.
8: E dá um alô lá pro Tilacão.
0: Fala,
8: eu
0: Tilaco.
8: Eu estive lá na farmácia dos Brito ontem, ele falou assim, isso, o Grêmio vai perder, vou encher as farmácias aqui de Doril.
0: E turma, perdeu, né? Mesmo, levou mesmo. Com
8: tudo tem que tomar Doril agora.
0: É verdade.
8: Né? Ainda mais com frio desse. Frio desse jeito e o cara com dor de cabeça.
0: É ruim.
8: Que situação
0: é
8: que
0: ruim.
8: Os gremistas,
0: é
8: né? Certo?
0: A cabeça dos gremistas, velho, parece um bumbo legueiro, né? Que barbaridade. Turma aí de cabeça inchada aí, gremistaiada, faceira, uma barbaridade aí. Tava um faceiro que ganharam do Santos, agora levaram um sufoco aí do Corinthians aí. Que barbaridade. Olão, teu Corinthians ganhou aí, ó. Tu viu como é que é? Clair Marchioro também tá por aqui, meu amigo Ari. Amigos da Serra do Mico também acompanhando a programação. Aquele abraço e um bom domingo pra vocês. 10 horas e 20 minutos, 10 e 20. Bora que bora!

0: Grupo Renascença, Bacudo e Canudo. Ah, mas tu é um bacudo e tu é um canudo. É a história do bacudo e do canudo, né? Ah. O canudo era o gaiteiro, né? Que tocou no Grupo Minuano, tocou no Renascença, começou no Renascença, né? E tocou depois nos Monarcas também, né? Foi um grande acordeonista do Rio Grande do Sul, né? Mora no Paraná agora, mas ele é gaudério por demais. E ele tava no Renascença, né? Daí o Bacudo falou pra ele assim: "Tchê, mas tu é magro, tu parece um canudo." Daí o canudo falou assim: "E tu que parece um bacudo." E ficou isso daí, né? É verdade. História verídica. Bueno. Um abraço aí pra dona Clair Marchiono, pro amigo Ari também, amigos da Serra do Mico acompanhando a programação. Aquele abraço, obrigado pela sintonia. Hélio Chabatura, ouvindo a Rádio Jornal FM, dia 7 de junho, vamos se encontrar na festa do sangue. É verdade, agora o time da festa raiz, Alessandro Polaco Cunhaski e a dona Tatiele Schunemann, estão se bandeando lá pras bandas do Castelo Branco, né? Que hoje tem um almoço festivo lá na Castelo Branco, de tarde vai ter o matinê também. E vai ter o material da festa raiz da comunidade da linha Castelo Branco. É hoje a festança lá e a dupla da festa raiz vai estar por lá. Você que está esperando já lá com cartaz, com foguete e tal. Só um pouquinho que eles já estão chegando por lá, tá? Alessandro Polaco Cunhaski e a dona Tatiele Schunemann também, tá certo? Aguenta aí, já a turma tá apontando a fuça aí, beleza? Um abraço e obrigado pela companhia, meu amigo Hélio Chabatura de Rádio Ligado ali na Uruçanga, amigo Laírton Detone tá por aqui também, alô Laírton, aquele abraço, obrigado pela sintonia sempre, e a dona Lídia D'Agostin também tá por aqui, Linha Laranjita acompanhando a programação, meu amigo Cleverson Santos, alô Cleverson, aquele abraço, tá trabalhando e tá acompanhando o nosso programa. E tá com a camisa do Corinthians pra variar, né? É, Cleverson, velho. Tu não perdoa também, né? Tu não perdoa. Ele mandou aqui, ó. Mandou uma piada aqui, ó. É, você viu quem vai treinar agora? O Grêmio? Daí o cara falou assim: "Não, quem que vai treinar?" Daí o corintiano falou: "O Paulo Autuori." "Ué, mas por que o Paulo Autuori?" "Não, porque os médicos pediram pra ele se afastar do futebol." Daí ele vai... Daí diz que ele vai treinar o Grêmio agora. É verdade. Isso aí vai lá pro pessoal de Erechim também, essa piada lá, porque 90% do grupo lá é gremista, só tem uns dois ou três colorados. E vai pra vocês a piada aí também, ó. "Quem que vai treinar o Grêmio? Soube quem que vai treinar o Grêmio?" Não, quem que vai treinar? "É o Paulo Autuori." "Mas por que que é o Paulo Autuori?" "Não, o pessoal disse pra ele se afastar do futebol." Daí vai lá pro Grêmio. É verdade. Aí, aí, ó. Que barbaridade. Valeu, Cleverson. Um abraço. Bom domingo pra você aí também. Meu amigo Bruno Sacchini tá por aqui. Alô, Brunão. De buenas por aí, tia. Obrigado pela companhia sempre na Jornal FM. Valeu, Bruno. Um abraço. De rádio ligado por aqui também. Islanda Correia. Fala, Islanda. Bom dia.
1: Bom dia, Andrezinho.
0: Bom.
1: Tudo bem?
0: Beleza.
1: Bom domingo, Islanda.
0: Bom.
1: Eu quero mandar uma próxima música aí.
0: Beleza.
1: Não peço música porque cada vez que eu peço... Você diz que...
0: É muito triste as músicas que tu não pede. É
1: Beleza, Andrezinho?
0: Beleza.
1: Uma música. Eu quero mandar para todos os gremistas e também para lá pro Lorival, para Loreni, pro tio Darcia, tia Maria e toda a família.
0: Beleza.
1: E a comunidade de Santa Rita e Mauritânia. Um abençoado domingo para todos nós e para vocês da Rádio Jornal.
0: Valeu, Islanda, aquele abraço, obrigado pela companhia também, o Zé Vitor e a dona Dominique, lá em Serranópolis, também da Rádio Ligada, acompanhando a programação e ouvindo o nosso Querência Amada. Valeu para vocês aí em Serranópolis, aquele abraço, bom dia, bom domingo para vocês aí também, com a equipe de silagens Valdecir, atenção, produtor rural, silagem de milho de alta qualidade para gado de leite e gado de corte também, entrega direto na sua propriedade, com a qualidade que você já conhece. 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

0: Opa, voltamos!
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0: Hora certa, 10h40. Bom domingo.
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0: Maravilha, meu amigo Jackson Bonfler de rádio ligado. Alô, Jackson, aquele abraço. Obrigado pela sintonia. Bom dia, Andrezinho. Tô indo pra comunidade Bandeirantes. Quer que eu guarde um churrasco pra você, já que você fica até as 13 horas na rádio? Pois é, né, tia? Tu viu, né? Olha aí, ó. Ainda bem que eu tenho um amigo aí, meu amigo Luiz Carlos de Souza aí, ó. Tá pedindo pra tá pedindo aí pra guardar um churrasco pro amigo aqui, ó. Que tá na comunicação aqui até 1 da tarde, né? Olha aí, ó. O amigo Luiz Carlos, aquele abraço e um bom domingo pra você. Obrigado pela companhia sempre. E vamos que vamos com música da boa pra você aqui até as 13 horas. Amigo Almir, como é que tá, meu galo?
2: Bom dia, Andrezinho. Opa, bom. Ouvintes do Querência Amada.
0: Eita, nós.
2: Toca pra nós aí com os Maragatos.
0: Ah.
2: Foi de partir a bombacha.
0: Opa!
2: Ótimo domingo pra todos.
0: Valeu, parceiro velho. Aquele abraço, bom domingo. Obrigado pela sintonia. Amigo Alex Chabatura também já tá por aqui. Alô, Alex, aquele abraço e obrigado pela sintonia sempre. Certo? 10h41.

0: Os Maragatos foi de partir a bombacha lá pro amigo Almir da Silva, acompanhando a programação. Aquele abraço e bom domingo pra ti aí também. Eita, 9 pras 11, hein? Bora que bora! Eita, nós. Pessoal lá na linha Brasil, a mil pelo Brasil, hein? Eita, nós. Mandar um abraço lá pro Ângelo Trezo, churrasqueiro da vez. Um abraço pro Ângelo, alô Ângelo, cabeção, aquele abraço, amigos da linha Brasil, alô, meu cunhado também, o Nestor. Seu Silvino também, todo mundo, aquele abraço, obrigado pela sintonia, a mana Kika tá por lá também. Aquele abraço e um bom domingo pra vocês aí na linha Brasil, acompanhando o nosso programa Querência Amada. Obrigado pela sintonia de todos aí, fechou? Bora que bora! Um abraço pra vocês aí, tá pessoal? Obrigado pela sintonia aqui no nosso programa de todos os domingos de manhã. Pessoal lá na linha Brasil, família Treze em peso, acompanhando a programação por aqui. 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Pessoal, já já tem mais participação do pessoal por aqui, beleza? Já já tem mais participação.
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0: Hora certa pra você, 10h57. Bom dia.
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0: E a participação não para por aqui, hein?
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0: 3565-1033, para você ficar bem informado, para você mandar o teu alô, para você mandar o teu recado, manda o positivo aí, que eu mando, claro, o abraço para você. Amigo Valdelir Sperfel, de linha Cacique de Rádio Ligado, alô Valdelir, aquele abraço. Meu amigo Clóvis Mafalda tá por aqui também, bom dia Andrezinho. Manda aí munhezinha incomodativa para Jussi, minha irmã, que veio me visitar hoje, alô Jussi, aquele abraço. Pedido do Clóvis, hein? Do teu próprio irmão, hein? Olha aí, ó. Viu como é que é? Um abraço aí pro Clóvis Mafalda. Um abraço pra Jussi também. É, mulherzinha incomodativa com o Mano Lima. Amigo Noé Moro tá por aqui também. Fala, Noé. Bom dia, de boa?
11: Bom dia, Andrezinho.
0: Daí, meu galo. Moro. Daí, meu amigo.
11: Eu queria pedir a música. O velho casarão, se for atendido, agradeço, viu? Obrigado.
0: Valeu, Noé. Aquele abraço. Bom domingo pra você. Obrigado pela sintonia. Claudinho Pereira tá por aqui também. Alô, Claudinho. Aquele abraço. Obrigado pela companhia também. Tá na rádio ligado aqui. Amigo Nelson Juvenil. Fala, Juvenil. Como é que tá?
12: Bom dia, Drezinho.
0: Tá aí, meu amigo.
12: É o Nelson Juvenil.
0: Você vai bem ou não?
12: Roda pra mim aí. A Marinei Siqueira, a vida de um gaúcho, tchê.
0: Um abraço. Valeu, meu amigo. Obrigado pela companhia também. Lá no Laranjita, meu amigo Luiz Matias também, já da Rádio Ligado, acompanhando a programação. Alô, Luiz, um abraço e um bom domingo pra ti também.
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0: 11 horas e 9 minutos, 11 e 9. Tá aí, Filho de Gaúcho, Tia Barbaridade, aqui no nosso programaço. Show de bola pra você, meu amigo Carlos Tomasi. Alô, Carlos, aquele abraço. Obrigado pela sintonia sempre. Carlão Tomasi acompanhando a programação por aqui, meu amigo Carlos Tomasi, lá da Laranjita, acompanhando a programação. Valeu, meu amigo, um abraço e obrigado pela sintonia também. Meu amigo Jones Ferreira tá por aqui. Alô, Jones, aquele abraço, na escuta do nosso programa, ouvindo a programação. Valeu, Jones, aquele abraço, meu galo velho. Obrigado pela sintonia e uma ótima manhã de domingo pra você também. Tá na rádio ligado, tá na sintonia e acompanhando também. Assando aquela carninha, é? Aí é bom demais, hein? Mandou foto na churrasqueira aqui, tá aceso o fogo e tá bombando o churrasco lá na casa do amigo Jones. Aquele abraço e obrigado pela sintonia. Ademar Stanger tá por aqui também. Alô, Ademar, aquele abraço e obrigado pela companhia sempre. Meu amigo Ademar Stanger, também de rádio ligado, acompanhando a programação. Bom domingo pra vocês aí! 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
0: 11:13, bom dia.
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0: Minha amiga Madalena Brandão tá acompanhando o programa também. Alô, Madalena, aquele abraço. Obrigado pela sintonia lá na Navegantes, né? Acompanhando o nosso programa. Alô, Linha Navegantes, ouvindo a programação por aqui. Homenageando aí, mandando um abraço pro neto Davi, que tá lá na casa da Madalena. Alô, Davizão, um abraço. Obrigado pela companhia também. Lá no Zanata tá saindo uma carne de boi e também um pedacinho. Parece uma costela de porco no tempero aqui. Show de bola. Obrigado pela sintonia sempre aqui.

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Valeu, Zanato, um abraço e um bom domingo pra você aí também. E o Valtão pediu os Bertucci, a loira casada, vamos tocar aí então. É, o Valtão tá acompanhando a programação e o amigo Jones também ouvindo o nosso programa. Vamos tocar aí então a loira casada já já com os Bertucci pra vocês aí, tá certo? 11:14!

0: 11h26, tá aí a loira casada, lá pro Valdão, pro Jones também, hein? Eita, nós! Quem que tá corneteando aí já, Zanata? Ô, Zanata! 1x0 pro Bragantino, é isso? Bate! 1x0 pro Bragantino, tia, que barbaridade. Começou agora, agora começa a xaropice aí, ó. Ei, meu Deus do céu. Vamos lá, então. Um abraço aí pro Zanata, aquele abraço. Tá acompanhando aí, já espetou a carne aí, tá tudo certo, já já vai pro fogo aí o churrascão, beleza? Meu amigo por aqui, o Jones Heming, lá de Santa Catarina, é isso? Acompanhando o nosso... da comunidade de Santa Catarina. Então, beleza. Tá acompanhando por aqui, gênero do saudoso Zé Bach. Nosso amigo Zé Bach, né? Um abraço. O amigo Zé da Cancha de Bocha. Um abraço, então. Saudoso Zé da Cancha de Bocha, né? Pediu Chiquita com os farrapos. Já, já, vamos mandar pra você, tá certo? 11h27, manda aí o alô no zap que tá liberado. Manda aí.
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0: 11 horas e 38 minutos. Falar pro cunhadão Nestor. Tá aí, Nestor, velho? Alô, boi! Porca velha, me aprumando pro retoço, tchê! Eita, nós! E o velho Severo, como é que tá, tchê? De boa?
1: Andrezinho?
0: Oi!
1: Os caras ligaram aqui pra mim.
0: Ah.
1: Diz que o Inter tá perdendo.
0: Tá mesmo!
1: Avisa lá dos Brito que deixa um dourinho pra mim e outro pra ti.
0: É mesmo.
1: A coisa tá ficando feia.
0: Tá ruim pro
1: nosso... lá com o Brito um dourinho pra mim e outro pra ti.
0: Ô, tá? Flávio!
1: E os outros que se virem, tomar chá de Marcelo.
0: É, ou, verdade.
1: O Boldo.
0: Boldo, né?
1: Pra cabeça, certo?
0: Beleza. O Zarata falou assim, ó, cada vez que o Bragantino fazer um gol... É, eu vou abrir uma original daquela de 600ml, né? Ele mandou aqui, ó, tomara que não falte. Ô, Zanata, não apela também, né? Calma, te acalma, índio velho. Obrigado pela sintonia. Clayton Valnier, como é que tá, Clayton?
2: Bom dia, Andrezinho.
0: Opa.
2: Bom dia a todos os ouvintes da Rádio Jornal FM 104,1.
0: Aí sim, hein?
2: A rádio que faz amigo.
0: Beleza.
2: Andrezinho.
0: Oi.
2: Coloca a música aí do Serrano, Chão Batido.
0: Opa!
2: Pra todos que tiver na escuta em São Miguel do Iguaçu e pra vocês aí da rádio.
0: Essa é boa. Ah.
2: Temos aqui, temos em casa, fazendo uma comidinha no fogão a lenha.
0: Opa!
2: Friozinho hoje.
0: Aí é bonito.
2: Temos aqui por casa. E vou mandar também, já aproveitando aí, mandar pra tia Ivone, o tio Dior.
0: Opa!
2: Que tá na escuta, né?
0: Beleza.
2: O programa de vocês. E pro Vanderlei Spefeld, na Cacique.
0: Tá ouvindo, tá ouvindo.
2: E não esquecendo a dona Neca, a minha esposa.
0: Ô, dona Neca.
2: Também tá aqui.
0: Beleza.
2: Temos aqui fazendo uma comida.
0: Beleza.
2: No fogão a lenha.
0: Show de bola.
2: Um bom dia, Rádio Jornal.
0: Eita! A rádio que faz amigos, né, Clayton? Um abraço aí pro Clayton acompanhando a programação, certo? 11h40, bora!
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0: 11h43, bom domingo e bom almoço.
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0: Nosso galo velho lá em Erechim, lá acendeu o fogo no churrasco agora, o Rodrigão Líbero, né? Ô Rodrigo, tá ouvindo aí, Xê? Um abraço pra vocês aí no Erechim, acompanhando o nosso programa, ouvindo a programação por aqui. Obrigado pela sintonia também. Um abraço pra todos aí, beleza?
8: Buenas, Xê!
0: Um abraço aí pro amigo Rodrigão. É, deve estar tirando o sarro do Inter também, né? Que tá perdendo, mas pelo menos acendeu o fogo do churrasco, né? Eita, nós! Um abraço aí, valeu, Rodrigão. Aquele abraço, bom domingo. Seu Valdelir Sperfeld também tá por aqui. Fala, seu Valdelir!
10: Ô, Andrezinho, bom dia, tudo bem?
0: Bom demais!
10: Manda a música boa lá pro Claito.
0: Beijo pra nós.
10: Queria oferecer pra mim, eu vou oferecer pra ele uma música bem legal, uma música bem gauchesca, tá bom?
0: Beleza!
10: Um abraço, tudo de bom, tchau.
0: Valeu, valeu, parceiro, um abraço, bom domingo pra ti aí também, fechou? 11h44!

0: 48, deixão batido pra vocês, acompanhando a programação por aqui, minha amiga Dona Maria Cecília tá por aqui também, tudo bem? Bom dia.
1: Oi, André, bom dia.
0: Bom dia, bem, beleza.
1: Ô, André, oi. Gostaria que tu passasse a música do Teixeirinha, a volta do Tordilho Negro.
0: Opa, essa é boa.
1: E a qual eu ofereço para minhas filhas.
0: Beleza.
1: Estão aqui comigo.
0: Um abraço.
1: E estamos preparando um almoço bem gostoso aqui. Eu e as minhas filhas.
0: Aí é bonito.
1: Um abraço. E ofereço também a música para todos que estão na escuta e quem gosta da música, tá
0: beleza,
1: bom?
0: Beleza, beleza.
1: Abraço, Andrezinho.
0: Valeu.
1: Um bom domingo para vocês. Valeu. Fica com Deus.
0: Tchau, obrigado. Tchau. Valeu, Dona Maria Cecília. Obrigado pela companhia. Meu amigo Antônio Stancher tá. Fala, seu Antônio, o que foi?
2: Oi, André.
0: Oi.
2: Tô achando que o Inter tá querendo copiar o Grêmio.
0: É pra acabar. É triste, né, tia? É triste, né? Mas vai fazer o quê, né? Ah. Eita, nós, vai fazer o quê? Faz parte, né, seu Antônio? Faz parte. É, ou ganha ou perde, né? O problema é que tá só perdendo, né? É duro, tia. Adair Rodrigues saindo uma feijoada no fogão a lenha. Todos ligados aqui com esse frio. Tudo de bom. Olha aí, ó. Oferecendo uma marca aí pra dona Clair Borges. Meu amigo Adair Rodrigues acompanhando. Homenageando aí a dona Clair. Um abraço, dona Clair. Meu amigo Adair também. Obrigado pela companhia aqui no nosso Querência Amada. Certo? 11h50, hora certa. Já já voltamos com muito mais. Agora tem Marca Buena por aqui.

0: no Cebolão da Jornal, meio-dia.
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0: Meio-dia e 2.
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0: Opa, bom domingo para você que tá me acompanhando por aqui, obrigado pela sintonia, última hora de comunicação aqui no nosso Querência Amada, o seu programa de todos os domingos de manhã, você que me faz companhia, obrigado pela parceria sempre, vamos junto com música de qualidade para você. Chiquita e Bordoneio chegando com o Chamamé, apostando na sorte, já tem mais, hein?
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4: Atenção pra hora, 12:17.
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4: Obrigado a todos pela parceria aqui no nosso Domingaço. Bom almoço pra você, tente garotos. Tô voltando pra ficar.

0: Atenção pra hora, meio-dia 32. Bom almoço pra você.
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0: Hora certa, meio-dia e 34.
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0: Obrigado a todos pelo carinho da audiência. Tem o Grupo Renascença, dia a dia da Fazenda. Vamos ouvir. Obrigado pela companhia. Bom domingo.

0: Atenção pra hora, 15 pra 1. 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
1: Meio-dia e 47.
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1: Último furo do rabicho, último bloco para você aqui do nosso Querência Amada. E você de rádio ligado, você acompanhando por aqui. Tem o Tia Barbaridade, Moça Fandangueira.

0: Hora certa, 12:54.
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0: Me compete agradecer a sintonia dos senhores e dizer que no próximo domingo, a partir das 9:30 da manhã, se o patrão velho lá de Riba permitir, estaremos de volta com mais um programa Querência Amada. Amanhã às 4 tem Brasil Caboclo para você, as melhores sertanejas e gauchescas do oeste do Paraná. Obrigado a todos pelo carinho da audiência. Voltamos no domingo que vem com Querência Amada e amanhã tem Brasil Caboclo. Às 5 da tarde também tem a Hora do Mate amanhã. Fechamos com a música que leva o nome do programa, na voz do grande Carlos Magrão, Querência Amada, tchê. Um abraço, buenas e até por lá!

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1: Quem sabe canta aí. 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

0: vocês que cantaram Cabana São Francisco. Obrigado, gente. Valeu, galera.
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0: bateu tristeza.
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2: 3 e 1.
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Boa noite, São Paulo!

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5: Vai ter aquela choradinha, vai. Essa é doída, hein?

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0: Seguinte, vou fazer uma pergunta. Vamos fazer escondidinho comigo, amor?
1: Você larga de ser safado, rapaz.
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0: Luiz Carlos Juliano.
1: Bruno Marrone!
0: Parabéns a vocês, sucesso. Que Deus abençoe a todos vocês.

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